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0: Vocês estão querendo me matar do coração, é?
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Dia Mundial dos Professores, Dia do Pássaro. Que legal, gente. Olha, hoje também é Dia Mundial da Arquitetura. E hoje também é o seu dia. Parabéns pra você, saúde, paz, tudo de bom. Bora despertando e acordando. Bom dia pra você que está acordando, pra você que está despertando.

0: 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Segundamos, Teodoro Sampaio. Casaco verde, pra começar bem a semana.
1: Alô, bom dia.

0: Mês de maio, que modão gostoso, hein, gente? Olha que modão cabeceira. Bom dia, boa segunda.
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2: Alô?
1: Alô, bom dia.
0: Bora zapeando pelo Brasil, segundou em alto e bom som. Alô, bom dia.
3: Bom dia, Fontenelle.
0: Bom dia.
3: Curtindo aqui, Deus novamente.

0: fechada. É desse modelo que a gente gosta, nego.
1: Bom dia, Sérgio Montes. Aqui é o Ricardo.
0: Opa!
1: Peraguari.
0: Tudo bom, irmão?
1: Mandar uma moda pra nós aí. Canarinho, prisioneiro.
0: Aí é moda, hein?
1: Um abraço, fez aí.
0: Valeu, Ricardo. Araguari tá por cá. Alô, bom dia.
2: Bom dia, Fontenelle. Aqui é o Oséias, aqui de Porto Feliz.
0: Oséias.
2: Trabalhando aqui à noitada. Já estamos finalizando o dia aqui.
0: Que legal.
2: No posto de gasolina aqui, Alto Posto Renda Castelo.
0: Boa.
2: Ia pedir uma música pra você colocar aí. Barreirito.
0: Legal.
2: É Filho do Mundo.
0: Deixa com nós, Chico Rei Paraná, Canarinho Prisioneiro, no Alô Bom Dia. Alô, frentistas, tá

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2: É moda boa pra você começar bem o seu dia. Boa segundona pra todo mundo. Oberon Oliveira tá no Arujá. Alô, Marcão Careca, tá com nós em Pirapora.

0: chamada ejaculação precoce. 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
1: Bom dia, meu amigo Sérgio Fontinelli, que alegria estar por aqui. 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

0: Pernambuco. Alô, gente querida do Pernambuco. A Madalena tá em Resende, Estadão do Rio de Janeiro. Meu amigo Vander Edson em São Lourenço. Boa segunda.
1: Alô, bom dia.
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1: Onda 5:20, olha a hora, 5:20, bom dia.
2: Oi, pessoal, abração do Gilberto.
3: Abração do Gilmar.
2: Estamos aqui num alô, bom dia, Gilmar.
3: Isso aí, Gilberto.
2: Com Sérgio Fontenelle.
3: Opa, sucesso.
2: O Brasil inteiro curtindo o Sérgio Fontenelle. Alô, bom dia.
3: Toca nós aí.
2: Abração do Gilberto e Gilmar.
3: Abração.
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1: Bom dia, gente. Estamos de volta aqui na Onda. 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
2: Bom dia, meu amigo produtor. Você está ligado no Centro do Agro com Cláudio Natel, aqui no programa Alô Bom Dia do meu amigo Fontinelli. E o ano já está chegando ao fim. E essa é uma boa hora para olhar para trás e organizar a propriedade. Veja o que deu certo, o que trouxe prejuízo e o que pode ser melhorado no próximo ano. Também é hora de conferir as contas, organizar os pagamentos, fazer aquela revisão nas máquinas e deixar tudo preparado para começar o novo ano com mais tranquilidade. Não deixe tudo para a última hora, meu amigo. Um pouco de organização agora pode evitar muita dor de cabeça depois. Esse foi o Centro do Agro. Um ótimo dia de trabalho para você e uma boa semana.
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1: Alô, bom dia! A nossa história resumida em música.
0: Em música boa, em música cabeceira. Leão

0: Roberta Miranda, a majestade, o sabiá, no Alô Bom Dia, boa segundona.
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2: Alô?
3: Alô?
1: Alô? Alô, bom dia.
0: Bora zapeando pelo Brasil, bora comunicando com você, a semana está começando, tudo de bom, tá, gente? Alô, bom dia.
4: Bom dia, Fontenelle, aqui é Mari Lércia de Oswaldo Cruz.
0: Ô, Mari.
4: Curtindo, alô, bom dia com Fontenelle, bom dia, bom dia, bom dia.
0: Bom dia, bom dia, boa segunda, meu bem, alô.
4: Oi, Fontenelle.
0: Oi.
4: Meu amigo, bom dia, bom dia.
0: Bom dia.
4: Sou aqui de Pirapora, Cidade Jardim.
0: Legal.
4: Sou a Valda.
0: Ô, Valda.
4: Eu queria escutar qualquer uma das irmãs Galvão.
0: Que legal.
4: Se for possível, a mais antiga.
0: É legal,
4: ofereço,
0: né?
4: Ofereço

0: Santa Adriana de Itapetininga.
1: Ô, Adriano.
0: Interior de São Paulo.
1: Boa.
0: Eu queria ouvir a música com o Mazzaropi, ele, Saudade.
1: A dor da saudade. Vou tocar pra você. Agora tem Peito Sadio, as irmãs Galvão.

0: essa história resumida em música.
1: Em música boa, em música caprichada. Silvana Esteves está em Três Rios, está com Fontenelle. O Ivan Silva está em Pirapora. E da Isa Silva em Monte Aprazível. Aquele abraço forte para dar sorte. Silvana Lima em Descalvado. A minha amiga Helenice Silva em Arenápolis. Está todo mundo aqui com Fontenelle nesta segundona gostosa. Gente, como que você acordou hoje, hein? Sentindo dores no joelho, na coluna, dores no pescoço. Fontenelle é dores pra tudo quanto é lado. 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Bom dia!
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3: Onda, faltando 20 para as 6. Bom dia!
4: Alô, amigos, aqui é a Jaine. Eu também estou com o Sérgio Fontinelli. No Alô, bom dia. Um beijo especial para você.
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3: Bom dia pra você que está aqui na Onda, uma excelente manhã.
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2: Olá, ouvintes e amigos do Alô Bom Dia e do querido Sérgio Fontenelle. Aqui quem fala com você é Dinei Sertanejo. Segunda-feira, semana começando. Que Deus possa abençoar você e sua família aonde você estiver.
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2: A semana tá começando, acho que é melhor, né, começar com o pé direito, e nada melhor do que falar de uma das maiores referências da música sertaneja, que fez aniversário semana passada, na quarta-feira, dia 30. O querido Durval de Lima, o grande Chororó. Gente, Chororó tem importância muito grande para a música sertaneja, não só como intérprete, né, como artista, mas também como referência em responsabilidade e seriedade pela arte ao qual ele representa. E para comemorar esse, né, que é um grande artista da música sertaneja, deixo para vocês aqui a moda que, na voz dele e do seu irmão, mudou o rumo da música sertaneja. Composição do saudoso Darcy Rossi e do saudoso Marciano, deixo para vocês aqui Fio de Cabelo. Então é isso, meus amigos. Uma ótima semana para vocês, uma segunda abençoada. Até amanhã.

0: a voz segunda pro meu amigo Edson. Ô Edson, tá em Porto Velho, tá com nós, acompanhando o Alô Bom Dia. Marilene, você tá bom, meu bem? Tá em Bom Despacho, Minas Gerais, abraçando o Cleiton, tá com a gente em Piracicaba, em Ubá, o seu Geraldo e a Madalena. Boa segunda pra todo mundo.
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3: Bom dia, alegria. Abraço pro Jorge em Arvorezinha, Rio Grande do Sul. Ah, minha amiga Thaís tá em Gaspar. Um abraço aqui também pro Ednei em

0: segunda.
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1: Alô?
0: Alô?
1: Alô?
0: Bora
1: bom dia.
0: Juntos aqui no rádio na segunda-feira mais gostosa do Brasil. Você vai acordando com nós. Alô, bom dia.
3: Bom dia, bom dia.
0: Bom dia.
3: Toca aí se for possível aí.
0: Ah.
3: Casinha Verde do João Carreiro.
0: Alô, moda.
3: Sou aqui Jair de Louveira, pra todo o pessoal de Louveira ligado.
0: Bom demais.
3: Beleza.
0: Tudo de bom pra você, boa segunda, alô.
4: Bom dia.
0: Bom dia.
4: Eu gostaria de ouvir com Titãozinho Chororó, Fogão de Lenha.
0: Essa é bonita.
4: E Daísa de Monte Aprazível, São Paulo.
0: Oi, Daísa, tudo de bom, boa semana.
5: Bom dia, meu amigo Serginho Fontenelle.
0: Bom dia, acabou.
5: Eu sou o Raimundo da cidade de Aguaí.
0: Ô, Raimundo.
5: Eu gostaria de ouvir com de Paulo e Paulinho, Malu.
0: Ô, moda.
5: Esta música oferece a todos os ouvintes que estão nessa sintonia. Muito obrigado.
0: Obrigado, irmão.
5: E uma ótima semana a todos.
0: Uma ótima semana para todos nós.
6: Obrigado.
0: João Carreiro e Capataz.
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0: Casinha Verde.
6: Feliz é o Reinaldo.

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2: No começo da sua segundona gostosa, né? Abraçando aqui a Helenice, está em Ferraz de Vasconcelos, é região metropolitana da capital paulista, José da Silva em Santa Luzia, no Pará, João Luiz em Aiquara, Bahia, o Fábio Roberto está em São José, São João del Rei, Minas Gerais, o Márcio Silva está com nós em Campo Grande, né, meninão? Aquele abraço, Lucas Silva em Araraquara também, acordando nesta segundona gostosa. 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

pra Sônia Diniz, tá em Castro. Ô, Dorival, tá em Ribeirão Preto. Reginaldo Martins, tá em Caldas, Minas Gerais. Alô, Irineu Soares, tá em Ribeirão Bonito, tá com nós também, né, meninão? Isanete está com a gente em Nortelândia. Tudo bom, Isa? Aquele abraço. José Ademir, tá em Cerejeiras. É o Negrinho do Arroz com nós, na segunda-feira mais gostosona do rádio. Minha amiga Eliane, tá com a gente em Araraquara. Oi, Eliane. Bom dia.

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1: 6:02 na onda, gente. Bora acordar, 6:02.
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1: Bom dia, alegria.

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0: cumprimenteis ninguém pelo caminho. Em qualquer casa em que entrardes, dizei primeiro: a paz esteja nessa casa. Se ali morar um amigo da paz, a vossa paz repousará sobre ele, senão ela voltará para vós. Permanecei naquela mesma casa, comei e bebei do que tiverem, porque o trabalhador merece o seu salário. Não passeis de casa em casa. Quando entrardes numa casa, numa cidade, e fordes bem recebidos, comei do que vos servirem. Curai os doentes que nela houver, e dizei ao povo: o reino de Deus está próximo de vós. Mas quando entrardes numa cidade e não fordes bem recebidos, saindo pelas ruas, dizei: até a poeira de vossa cidade, que se apegou aos nossos pés, sacudimos contra vós. No entanto, sabei que o reino de Deus está próximo. E eu vos digo que naquele dia, Sodoma será tratada com menos rigor do que esta cidade. Isso significa que a nossa pregação nos beneficiará, não a ele. Se a paz que pregamos repousar sobre ele, beneficiará a ambos, a ele e a nós. Então, se ele for filho da paz, a paz que você está desejando a ele está sobre você, está sobre ele. Se ele não quer a paz fica sobre você e não fica sobre ele. Ou seja, você nunca sai perdendo em buscar a paz. Romanos capítulo 12, versículo 18. Se for possível, quanto depender de vós, vivei em paz com todos os homens, no que depender de vós. Hebreus capítulo 12, versículo 14. Procurai a paz com todos e ao mesmo tempo a santidade, sem a qual ninguém pode ver o Senhor. Seja um mensageiro da paz. Se ele for digno da paz, a paz fica sobre você e fica sobre ele. Se ele não for digno da paz, a paz fica sobre você e não sobre ele, porque ele não quis. Mas você nunca sai perdendo. Que eu seja um mensageiro da paz. Em nome do Pai, do Filho e do Espírito Santo. Amém.
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0: Eu quero clamar agora por você, quero clamar pela sua família. Vem Espírito Santo, enche todos os que estão acompanhando este programa agora. Libera, Senhor, para esta pessoa o que ela mais precisa, para o corpo e para a alma. Libera, Senhor, curas e libertações em nome de Jesus para esta pessoa que escuta e para toda a sua família. Eu clamo a tua poderosa bênção. Visita agora com bênção de proteção. A bênção que só o Senhor pode dar. Abençoe-vos o Deus Todo-Poderoso, Pai e Filho e Espírito Santo. Amém.
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2: Bom dia, José Augusto, tá com a gente em Santarém, no Parazão. Alô, meu amigo Antônio Feitosa, também no Parazão, né? Paragominas, tá ligado no Alô, bom dia. Alô, dona Severina, tá em Alfenas, Suzão de Minas Gerais. E o Edmilson, tá com a gente em Campinas, a Edna em Sumaré.

0: Chitãozinho e Chororó, Fogão de Lenha.
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0: Ah, que a moda é caprichada e agora tem a sua participação. Alô, bom dia.
4: Opa, opa, bom dia, Frontinelli.
0: Bom dia.
4: É João Luiz Tomiza, aqui de Garça, São Paulo.
0: Ô, João.
4: Frontinelli, tá com o Rick Renner pra nós,
0: agora,
4: hein?
0: Agora, né?
4: Grande abraço, tamo junto, Garça, São Paulo.
0: Aí sim, um abraço forte pra dar sorte a toda a turma de Garça.
5: Ô, Serginho, bom dia.
0: Bom dia.
5: Vamos visualizar aí, mas ele toca pra nós aí, tu.
0: Ah.
5: E o Nick Solimões, Velha Fazenda.
0: É moda, hein?
5: Feliz pra você e todos os ouvintes, beleza?
0: Obrigado.
5: Bom dia.
0: Deus abençoe. Alô, bom dia.
6: Bom dia, meu irmão Fontinelli, companheiro das madrugadas.
0: E aí, irmãozão?
6: Manda aí a Cida com X pra nós aí.
0: Boa.
6: Manda aqui pra frente com a Usina Santa Cruz.
0: Usina Santa Cruz, Rick Renner, ela é demais no Alô, bom dia. Ó, uma segundona abençoada, obrigado pela carona. Você que tá trabalhando, viajando, descansando, bom dia.
1: Alô, bom dia.

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2: Alô, bom dia! Bom dia, com muita alegria que a gente realmente defende a tradição da música sertaneja. E o que a gente defende também é que você seja ativo, positivo e operante. É, você que anda com a bateria fraca, ejaculação rápida.

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6: 6:26 na onda, gente. Olha a hora, 6:26.
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6: Boa segunda, bom dia.

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2: Nos últimos anos, a energia solar avançou rapidamente no Brasil. Hoje é a nossa segunda maior fonte, só perde para as usinas hidrelétricas. Como os painéis fotovoltaicos estão ficando cada vez mais eficientes e acessíveis, uma ótima ideia é colocá-los nos baús dos caminhões. Nos modelos a diesel, a energia gerada reduz o esforço do alternador, pode ajudar a refrigerar a carga ou tocar o ar-condicionado da cabine. Se o caminhão for híbrido ou elétrico, fica ainda melhor. Os painéis fornecem carga para as baterias e a autonomia aumenta bastante. Em 2016, a International surpreendeu ao apresentar um protótipo de estradeiro futurista. Seu grande baú era uma verdadeira usina solar. Este ano, a Scania foi além, criou um cavalo híbrido para testes reais que puxa um reboque de 18 metros forrado de

0: painéis, no teto e nas laterais. Mesmo sendo avaliado no frio da Suécia, a eletricidade gerada pelo baú é capaz de garantir 5 mil quilômetros de autonomia extra por ano. Aqui no Brasil, alguns frotistas importantes estão instalando módulos solares nos caminhões. Equipam modelos a diesel e também elétricos. Uma curiosidade é que a energia solar dos veículos é bem diferente da usada nas casas. Os painéis são muito finos, mais leves e até flexíveis. Quer saber mais sobre o mundo dos pesados? 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
2: Bom dia, com muita alegria. Bora falar com os ouvintes, alô?
3: Alô, bom dia.
2: Bom dia.
3: Tudo bem, tudo certo?
2: Tudo.
3: André Paris de Campo Verde, deu nesse momento aqui acelerando.
2: Alô, menino.
3: Carrão do volante grande, ligado, curtindo no alô, bom dia.
2: Legal demais, nego.
3: De bom, ótimo dia.
2: Tudo de bom, turma do Mato Grosso, aquele abraço, alô.
4: E aí, Sérgio Fontenelle, meu amigo, bom dia, bom dia.
2: Olá, irmão.
4: Francisco de São Carlos.
2: Ô, Chicão, tá bom?
4: Toca as músicas pra nós aí do João Mulato e Douradinho, por favor, meu amigo, tô sendo teu rei.
2: Agora, meu irmãozão, um abraço forte pra dar sorte.
5: Bom dia, Fontenelle, bom dia.
2: Bom dia.
5: Elizabeth de Barra Bonita.
2: Oi.
5: Eu gostaria de ouvir uma música.
2: Ah.
5: O Chapeludo.
2: Boa.
5: Eu gosto muito dessa música, tá bom? Tá, tchau.
2: Tá, é o Nando Moreno com o Rio Negro e Solimões chegando aqui.

0: coração aqui pro Rio do Almeida, em Oriximiná, o meu amigo Vitor Augusto em Resende, Anderson Bisoli em Osvaldo Cruz, alô, meu amigo Lorenciro Oliveira em Ampere também, aquele abraço, Elza Maria em Buritizeiro, Nortão de Minas tá por cá, e aí, tudo bem com você? Conta pra mim como que você acordou hoje, hein? 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

está em Capixaba, no Acre. O meu amigo Carlos está em Paragominas, né, Carlão? Aquele abraço. O Tião tá com nós em Serra, Espírito Santo. O Robertão tá em Taubaté, a Sandra Cristina está com nós em São João da Boa Vista. Um abraço forte pra dar sorte. Alba Monteiro, Alba, tá em Oriximiná, tá com nós. O Antônio Marcos tá em Saúde. Ô, Fábio, você tá bom, meninão? Fábio Júnior, aliás, Fábio Nunes está em Bom Despacho, um abraço forte pra dar sorte. O Jorge tá em Caldas Novas, um abraço pra todo mundo de Caldas Novas. Alô, minha amiga Darlene, tá com a gente em Boteiros, Minas Gerais. O meu amigo Pico Pico tá no Paranazão. Ô, Marilene, tá em Cabo Verde.

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7: Onda 6:48. Olha a hora, 6:48.
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2: Bom dia, meus amigos ouvintes. Tá começando mais uma história da música sertaneja. E essa semana nós vamos falar de dois caboclos que têm uma relação bonita demais com a música sertaneja raiz. Dois músicos que gostam de viola, de moda boa e daquela música que a gente escuta e parece que volta no tempo. Hoje nós vamos falar de Marcelo Viola e Ricardo. E olha só como essa história começou. Às vezes, a gente pensa que uma grande história precisa começar com um grande acontecimento. Que nada! Tem história que começa numa roda de amigos, numa brincadeira, num violão, numa viola e numa boa prosa. Em 2003, Marcelo Viola e Ricardo se conheceram por meio dos irmãos Sandro e Rangel. Os quatro acabaram se juntando numa brincadeira de moda de viola que aconteceu na praia. E aí já viu, né? Quando junta gente que gosta de música sertaneja, uma viola aparece. Um começa a cantar, o outro acompanha. Daqui a pouco ninguém quer mais parar. E daquela brincadeira nasceu o Geração Raiz, um grupo regional formado pelos quatro. Mas o tempo passou. Em 2005, o quarteto acabou se desfazendo. Só que tinha uma coisa que já estava muito bem afinada: a amizade entre Marcelo e Ricardo. E os dois perceberam que dava para seguir juntos. Mais do que isso, dava para transformar aquela paixão pela música sertaneja raiz em um projeto de vida. E foi aí que nasceu a dupla Marcelo Viola e Ricardo. Mas olha, antes de falar mais da dupla, a gente precisa voltar um pouquinho no tempo, porque Marcelo Viola já tinha uma história danada de bonita com a viola. E amanhã eu vou contar essa parte pra vocês. Amigos ouvintes, antes de terminar, deixa eu fazer um convite. Me acompanha lá no Instagram, @cesargalones.tv. Me segue lá. Um abraço, Sérgio Fontinelli. E um abraço pra todos os ouvintes do Alô Bom Dia.

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2: 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Boa

0: cabeceira.
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2: Alô?
3: Alô?
1: Alô? Alô, bom dia.
0: Bora zapear pelo Brasil, bora nessa, bora saber quem está do outro lado nesta segundona gostosa. Alô, bom dia.
4: Ô, Fontinelli.
0: Bom dia.
4: Ô, Marciano do Serra Azul.
0: Opa.
4: Um abração pra todos os ouvintes da rádio.
0: Obrigado.
4: Manda um modão pra nós aí do John Carreiro.
0: Boa, vou caprichar pra você. Alô, bom dia.
5: Bom dia, bom dia, Fontinelli.
0: Bom
5: Sabe
0: dia.
5: Sabe o povo gosto disso aí?
0: Opa.
5: Por 2,5.
0: Legal.
5: Passa lá em casa, quero oferecer pra toda a comida da rádio.
0: Obrigado, vovô Felício. Boa semana. Alô.
6: Bom dia, Fontinelli. Sou Dorvalina de Costa Rica.
0: Ô, Dorvalina.
6: Se for possível, eu gostaria de ouvir a música com Silveira e Silveirinha.
0: Ah.
6: A tardezinha.
0: Boa moda.
6: Um abraço, amigo.
0: Outra.
6: Bom trabalho.
0: Bom trabalho pra todo mundo. Boa semana pra você também. Os dois mineiros. Passa lá em casa, passa. Bom dia.
1: Alô.

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1: 7:03. Bom dia, segunda-feira, 5 de outubro. Como é que vocês estão? Vocês sobreviveram às eleições? Tá tudo bem? Graças a Deus. Quem trabalhou, trabalhou. Quem não trabalhou, vai continuar descansando. Eu espero, sinceramente, que a sua segunda-feira seja próspera, produtiva e muito abençoada e também em paz, viu? Eu desejo que a sua semana seja uma das suas melhores. E é isso aí, meu povo, bola pra frente, que nós precisamos acordar cedo todos os dias para trabalhar, né? Porque nada cai do céu e continuamos pagando nossos impostos. Então, seja direita, esquerda, em cima, embaixo, se você não trabalhar, bicho, tua vida não vai prosperar. Essa é que é a realidade. Parabéns para quem ganhou, parabéns para quem perdeu, parabéns para quem desistiu e bora lá, porque o maior IVA do mundo nos espera. O senhor tá bonito, tá todo ali se arrumando. O senhor tá com o peitinho inchado aí por quê?
2: Não.
1: Tá todo empinadinho aí.

0: olhando por esse prisma.
1: Pois é, é uma nobreza de alma.
0: É, eu.
1: Alguns candidatos fizeram isso ontem.
0: É, eu particularmente não fui muito feliz nos meus votos, né?
1: Ô, bebezinho, nós estamos com problema no nosso YouTube?
2: É, o áudio tá saindo, só tô corrigindo a imagem.
1: O áudio tá saindo, só tá corrigindo a imagem, viu, minha gente?
0: É claro que durante o programa nós vamos comentar bastante, mas a principal mudança que eu queria, ela não aconteceu.
1: Não?
0: Não.
1: O que você queria?
0: Eu queria um Senado mais... com mais
1: mudança. Mas tá bom, já limpou bastante, tá bom. Ah. Tem muito demitido aí que foi embora pra casa.
0: O problema não é esse, o problema é o meio. Vou te dar um exemplo rapidamente. O Centrão ainda continua com a faca e o queijo na mão.
1: Ah, mas as coisas se ajeitam.
0: Você é um eterna...
1: Não, eu não.
0: Otimista.
1: Não, não, não. O sonhador Cinderela aqui é o senhor,
0: então,
1: não sou eu
0: por
1: não.
0: Isso que eu estou falando.
1: Eu de Cinderela não tenho nada, muito pelo contrário. Eu tô mais pra Bruxa do 71 do que pra Cinderela. Mas, Tá bom. Tá bom.
0: É, eu gosto. Uma coisa que eu
1: podia
0: gostei.
1: Podia ter sido bem pior.
0: É, né?
1: É.
0: É, olhando por esse prisma,
1: pois
0: também
1: é.
0: Você tem razão. Eu não queria chegar aqui hoje, pessoal. Bom dia primeiro, né? Aos nossos ouvintes, aos nossos internautas, aos nossos ouvintes. Eu não queria chegar aqui e ouvir ela falando, porque ela tem razão, né? Mas não.
1: Não é verdade.
0: Não.
1: Se o senhor parar pra analisar, imagina se aquela leva toda demitida volta.
0: Tivesse sido então. Eleita, né?
1: Um monte de gente foi embora e permaneceram aqueles que demonstraram de uma certa forma, tanto esquerda quanto direita, que o povo aprovou o trabalho.
0: Sim, agora outra coisa muito importante.
1: Eu particularmente não gosto da Érica Hilton. Eu não gosto. É. Eu não gosto da maneira como ela se dirige às pessoas, principalmente as de oposição, mas respeito. E ela... Cruz dela fez um bom trabalho, tanto é que teve a votação que teve. Se tivesse sido ruim, não teria sido tão bem
0: isso
1: votado.
0: É verdade, ela representa uma,
1: então a gente
0: uma
1: tem
0: parcela,
1: que,
0: né?
1: A gente tem que ter esse discernimento. A gente não pode ser aquele eleitor bitolado. Teve muita gente do PSOL, do PT, que para parcela de eleitores deles, não é a minha preferência.
0: Mas foram representados.
1: Mas foram representados.
0: Né?
1: Tanto é que tem aí alguns que se destacaram e foram eleitos, reeleitos. Então, enquanto se brada aos quatro cantos que o Brasil é uma democracia, as pessoas precisam saber conviver com a diferença.
0: Isso é verdade. Isso.
1: Não adianta dizer, como é que é? Vamos resgatar a soberania,
0: não,
1: vamos
0: isso
1: defender
0: blá,
1: a democracia,
0: né?
1: Vamos não sei o quê. Se numa conversa de boteco as pessoas não conseguem respeitar a opinião um do outro.
0: Alguns não aceitam críticas.
1: Mas precisa aceitar. A verdadeira democracia é essa.
0: Sim.
1: E o verdadeiro político que tem espírito político, que nasceu pra coisa, ele tem que aceitar as críticas, querendo ou não. Porque se ele só quer ouvir, nossa, você é maravilhoso, você é excepcional, nossa, você é o cara, ele fica na casa dele. Vai fazer outra coisa, vai ser coach, vai dar aula de educação física.
0: Sim.
1: E não vai ser político. Porque não, o político, não. Ele nunca vai agradar 100%.
0: Nunca, nunca.
1: Nunca. E pra gente ter. Isso é minha opinião, tá, Alexandre? Pra gente ter o nível de maturidade que às vezes as pessoas exigem, as pessoas têm que estudar e não é pouco.
0: E não é pouco,
1: é
0: né?
1: Muito. Não adianta só ser papagaio de pirata e repetir o que houve na televisão. Tem que ler.
0: Sim.
1: Eu vi um meme antes da eleição que eu achei fantástico. Pra você poder discutir política com alguém, primeiro pergunte se ele sabe o que é IVA, Tesouro Nacional, Casa da Moeda, Banco Central e mais umas duas outras siglas que agora eu não vou lembrar. Se ele não souber responder uma, não perde tempo.
0: Não perde tempo.
1: Não perde tempo. E aí eu achei sensacional, e a primeira pergunta quando eu vou conversar com alguém é assim: você já ouviu falar no IVA? Quando a pessoa diz não, eu falo: procura aí que você vai saber o que que é. Porque essa paciência eu não tenho mais, entendeu? Então é vida que segue. Vem aí o segundo turno.
0: O segundo turno são duas
1: começa
0: semanas,
1: dia
0: né?
1: 9. Ô bebezão, nós vamos entrar 7:10, né? No segundo turno.

0: É, eu vi no nosso grupo da técnica.
1: São só 10 minutinhos?
0: É, sim. Cadê o grupo da técnica? É, começa dia 9 de outubro. Ô, bebê, tá vazando toda a tua conversa aqui. Começa dia 9 de outubro. E vai até o dia. Não fala até onde vai. Mas vai ser das 7 da manhã às 7:10. Ah, tá. Vai até o dia 23.
1: Certo.
0: Então, do dia 9 ao dia 23.

0: das 7h10 da manhã, viu? Por causa do horário político. Político
1: obrigatório.
0: Exatamente. Que de gratuito não tem nada, porque a gente que paga como tudo no nosso querido Brasil. Né? Ah, é de graça. Não, não é.
1: Não, não é.
0: É a gente que paga. Então, às 7h11, ô Thales, meu querido, bom dia. Oi? Bom dia. Não, não é com o Thales. Peazinho, vamos à previsão do tempo? Meu negócio tá embaçado aqui hoje. Vamos pra previsão do tempo. Aê, Peazinho, boa. Vamos saber como é que vai ficar o tempo hoje? Sol com muitas nuvens durante o dia, períodos de céu nublado, noite com muitas nuvens. A temperatura, 23 graus vai ser a máxima, 19 a mínima. Rajadas de vento de 23 quilômetros. O vento, 6 quilômetros. 93% de umidade relativa do ar e 62% é a chance de chuva. Às 7h, e Thales, tá vazando tua conversa, Thales. Às 7h12, a gente vai pra Travessia de Balsa.
2: Travessia de Balsas.
0: Nesse minuto, os nossos queridos motoristas de caminhão, van, ônibus, estão impossibilitados de fazer a travessia, segundo o site oficial, porque a maré tá baixa. Então, vão ter que esperar para poder atravessar. E vão ter que esperar bem, viu? Porque tem bastante gente lá para fazer a travessia, sentido São Sebastião e Ilhabela. Sentido Ilhabela, São Sebastião, tá tranquilo. Não tem nenhuma dificuldade. Então é isso, o pessoal vai ter que esperar. PA, vamos ao áudio do Cláudio, que deve ser das estradas, vamos lá.
3: Bom dia, Leslie, bom dia, senhor Alexandre, bom dia, Honda. Rodovia dos Tamoios. De São José até Paraibuna, muita neblina, pontos com neblina. Depois, neblina somente na serra e trânsito livre. Na serra precisa atenção, porque devido à neblina, a pista está molhada, tá bom? Uma ótima semana, um ótimo programa e Deus os abençoe.
0: Amém, Cláudio. Boa viagem para você, meu querido. Bom dia. Muito obrigada pelas suas informações. O bom é que eu não preciso mais informar Tamoios, né? Porque o Cláudio é maravilhoso. Ele faz toda a extensão.
1: Em tempo real, né?
0: E ele traz pra gente a situação. Então, minha gente, neblina, viu? Você que vai utilizar a rodovia dos Tamoios, tanto para subir quanto para descer, tenha cuidado, porque a neblina, ela atrapalha. Você tem uma coisa que eu não gosto na rodovia, é neblina.
1: Neblina, porque é muito...
0: Não gosto de neblina.
1: Dificulta muito a visão, claro.
0: Pra quem tá na SP-55, na Manuel Hipólito do Rego, Rio Santos, no quilômetro 193, entre Bertioga e São Sebastião, lá tá chuviscando nesse momento. Então, o motorista que está fazendo uso desse trecho, a pista está molhada. Entre Ubatuba e Maranduba, aí já está seca. A pista está seca, mas tem um movimentinho lá, sentido Caraguatatuba. Para quem está indo de Caraguatatuba para São Sebastião, no quilômetro 110, o tempo está bom e o trânsito também está bom. No mais, você já sabe, tanto a rodovia dos Tamoios, que está passando pelo recapeamento, tem pare e siga, estreitamento de pista. Na rodovia SP-55, você vai encontrar o povo do DR, ou está cortando mato, ou está pintando faro, alguma coisa eles estão fazendo, estreitamento de pista também. Então, vamos prestar atenção e tomar cuidado. 7h15 agora. Bom dia para você que tá ligando seu rádio agora. É sempre um prazer ter você por aqui. No nosso YouTube você já pode participar, mandar sua mensagem, pode mandar também no nosso WhatsApp. Pode falar.
1: O 12, né? O DDD 3882-6000. A Leslie com certeza apura.

0: peneirado, porque tem gente que gosta de xingar, de falar e não pode, né? E claro, com certeza esse programa é feito para as pessoas participarem. Fala em pessoas participarem. Eu, às vezes as pessoas perguntam, ah, você pode dar um conselho? Eu vou dar um. Escutem seus pais. É, eu fui muito teimoso com o meu, por isso que eu andei dando muita cabeçada lá atrás. Eu não gostava de escutá-lo, e às vezes eu falava, ih, professor, já começou a pregar, mas ele estava coberto de razão, né? Mas confiem sempre no pai e na mamãe, principalmente nas mamães que não abandonam a gente nunca. E eu vou contar uma coisa pra você, essa eleição de ontem demonstrou pra mim muita falsidade também. E o povo da igreja, hein, Leslie Cury? Não votaram nem nos candidatos da igreja. Teve candidato aí que já estava numa toada de reeleição aí, favas contadas. Olha, nem o povo da igreja votou lá no homem. Pode falar nome ou não pode falar nome?
1: Não pode. Sabe.
0: Deputado Paulo Correia Júnior é ligado à Assembleia de Deus e dessa vez faltou o voto dos irmãos lá, hein? É, faltou mesmo, porque tava favas contadas.
1: Sabe o que é essa misturança de política com igreja?
0: A bancada evangélica é forte.
1: Não, mas tudo bem que seja forte, ele pode ser forte lá pregando pro Senhor Jesus.
0: Não, mas ele não prega.
1: Fazendo recrutamento de ovelhas, rebanho, sei lá como é que quer chamar. Sabe, tem que parar com esse negócio.
0: Sim,
1: ah,
0: mas...
1: Ah, o cara é pastor. E daí? Ele pode ser pastor e ser um péssimo político. E ele pode não ser nada e ser um bom político.
0: O Otone de Paula lá do Rio de Janeiro também.
1: Então, né? Um monte de gente voltou pra casa.
0: É.
1: Teve uns aí que eu gostei, que voltaram pra casa, pra falar a verdade.
0: É, eu vou falar pra você.
1: A gazela saltitante eu achei maravilhoso.
0: Quem é a gazela saltitante?
1: Você não sabe quem que é a gazela saltitante?
0: Não.
1: O Randolph.
0: Nossa, é verdade. O Janones também.
1: Não, o Janones foi
0: ele.
1: Não
0: votou, não. Não. Não tinha sido até ontem à noite.
1: Eu vou procurar aqui, mas eu acho que ele foi reeleito.
0: 78 mil votos, parece, no, em Minas. Agora, eu vou contar uma coisa pra você, hein? É, o candidato aí da oposição que chegou ontem à presidência... Ele, falando assim, eu acho que ele vai convocar.
1: Ô, bebê.
0: Se elegeu?
1: Segundo o Globo, após papel de destaque na campanha de Lula em 2022, Janones perde 160 mil votos, mas se reelege deputado em Minas Gerais.
0: Conseguiu se reeleger?
1: É.
0: Perdeu bastante votos, hein? Praticamente 3 vezes o número de votos, hein? Porque 160 mil é muito voto.
1: Então, é. Esse é um que eu devia ter ficado em casa.
0: É. Mas vamos lá, né?
1: Pra ter xilique no Twitter, igual ele tem o ano inteiro.
0: Ele é desequilibrado totalmente.
1: Mas você vê, e arrumou um monte de desequilibrado pra votar nele, né?
0: Ah, tem.
1: Então.
0: Isso tem.
1: Vai entender como é que funciona. Gente, eu já falei, não serviria, não é pra mim.
0: Pra você ser candidato.
1: Imagina. Ah, não é a minha praia. De jeito nenhum. Ah, capaz.
0: O sul do país e o centro-oeste do país tiveram, assim, uma votação expressiva na direita, se é que a gente pode falar isso. Acho que mais de centro, mas enfim.
1: Olha, eu sei
0: que... No Nordeste, aquele reduto eleitoral...
1: Pois é, eu sei que tem muita gente esperando que a gente faça comentários sobre os candidatos da nossa região, principalmente sobre Felipe Augusto. Eu já falei que esse jornal... Ele tem uma linha editorial absolutamente imparcial, tanto é que nós, quando fizemos a sabatina, e agora eu posso falar porque passado o período eleitoral, não há por que sofrer nenhuma punição, né? A gente sempre tomou muito cuidado nesse período eleitoral. Nós convidamos os candidatos, todos os candidatos, tanto deputado federal quanto deputado estadual, para que participasse conosco aqui da nossa sabatina. Todos foram convidados, inclusive o ex-prefeito Antônio Carlos. Eu pessoalmente entrei em contato com
0: uma pessoa próxima a ele.
1: Não foi uma vez só, foram 2 ou 3, e ele preferiu, por motivos pessoais, não participar da nossa sabatina, e a gente respeita. É um direito que ele tem. Outra candidata que não pôde participar por problemas de nome no tribunal e depois de agenda foi a de Ubatuba,
0: a
1: Samantha Bolsonaro. Foram os dois únicos candidatos que não puderam participar da nossa sabatina. Os demais, hã?
0: O vice-prefeito de da Ilhabela também. O
1: João Colucci também mandou uma nota, assessoria dele, explicando que por conta dele ser vice-prefeito e ter uma maior visibilidade, ele também não quis participar. Para não prejudicar a campanha dele, a gente entende, tá tudo certo. Então, esses foram os candidatos que não participaram. Todos os demais que aqui estiveram, eu quero agradecer muito a presença de todos. Mas para quem não teve a oportunidade de saber, nós convidamos todos e alguns não puderam estar aqui. Dito isso, o nosso Felipe Augusto, ex-prefeito de São Sebastião e candidato a deputado federal, não conseguiu se eleger. O ex-prefeito Antônio Carlos da Silva, daqui de Caraguatatuba, candidato a deputado estadual, também não conseguiu se eleger. O Manuel Marcos também não. Enfim, a nossa região não conseguiu eleger nenhum deputado que mora aqui. Pode teve alguns que foram eleitos, que têm uma relação com os vereadores aqui, que tiveram apoio dos vereadores, né? Ontem eu vi muita gente, obrigado por ter eleito meu deputado, né? Mas, infelizmente, a nossa região deixa, mais uma vez, de eleger dois deputados, tanto federal quanto estadual, que morem aqui, que conheçam os problemas da região. Porque, por exemplo, cara que mora em Santos, e que foi o caso do escolhido, do prefeito, ele mora em Santos, ele não mora lá em São Sebastião, ele não mora aqui em Caraguá. É diferente você ter a convivência na região do que você vir na temporada, no feriado, passar na casa de um, passar na casa de outro. Você não vive o dia a dia da região. Mas o povo quis assim. Então, os senhores prefeitos e os senhores vereadores vão continuar passando chapéu, né? Batendo lá e pedindo, ai, pelo amor de Deus, me manda uma emenda. Ai, pelo amor de Deus, precisamos de um hospital. Ai, pelo amor de Deus, precisamos de um veterinário. Ah, pelo amor de Deus, vocês escolheram. Então, meus amores, depois não adianta chorar com leite derramado. Porque vocês deixaram de dar oportunidade para candidatos da nossa região. E não estou só falando do ex-prefeito Felipe Augusto ou do ex-prefeito Antônio Carlos, não. Tinha muitos da nossa região, muitos. Tinha o Charles Medeiros de Ubatuba, o Colucci da Ilhabela, o Manuel Marques, o Felipe Augusto, o Daniel Galani, o Tico Everton, quem mais? Me ajuda a lembrar.
0: O Denis Guerra.
1: O Denis Guerra, aqui em Caraguá. Tinha muita gente que podia ter sido eleita, mas o povo escolheu votar nos de fora. Então, vamos continuar passando chapéu, vamos continuar pedindo, pelo amor de Deus, né? E aí, quando vem um e dá uma migalha de 100 mil reais, como diz o ex-prefeito Felipe, que não paga nem a conta de luz da Santa Casa, todo mundo vai lá bater palminha. Ai, ele deu 100 mil reais.
0: Eu cheguei falando com o nosso técnico, né? A respeito do que eu não gostei. Eu me sinto assim, eu não diria frustrado. Por quê? Porque nosso povo carece de mais informações, carece de mais conhecimento. Ontem, o pessoal vai sempre cedo para as escolas, e você sabe que eu gosto de andar, eu fui em várias escolas. De tarde estava bem tranquilo para votar, praticamente sem filas, mas de manhã, muitas pessoas idosas, são 6 casinhas lá para a pessoa digitar e apertar o confirma. eu acredito até que isso acaba confundindo muito as pessoas, né? Mas o que mais me deixou ainda triste com a eleição de ontem, a sujeira por toda Caraguatatuba, por toda São Sebastião.
1: Mas eu vi gente culpando o candidato, eu não vejo candidato sair na rua espalhando santinho, não. Quem faz isso?
0: Os correligionários.
1: São as pessoas ou contratadas que não deram conta de distribuir todo o material e para não ficar o material socado em algum lugar, sair espalhando pelas ruas, ou gente que não tem o que fazer e que fica sujando a rua. E isso é muito comum, inclusive na de prefeito.
0: 5 bilhões de reais foi o orçamento do fundo eleitoral partidário, né? Onde sai o dinheiro para os candidatos. Então, ontem, ali. Fizeram até alguns vídeos de alguns lugares, né? Eu vou citar um exemplo. A escola Professor Alaor ali no Travessão, a quantidade de santinhos jogados na rua,
1: mas é muito mesmo.
0: Muito. Isso
1: eu queria ver se chovesse ontem o que tava para chover.
0: Aí não podemos chegar aqui e falar, o prefeito não tá limpo.
1: Não.
0: O prefeito e tal, não podemos.
1: Eu canso de falar que o prefeito não sai da cadeira dele para jogar lixo na rua. Quem faz isso é o porco.
0: Então eu fico muito triste de ver a falta de sensibilidade, de empatia das pessoas, né?
1: Olha, mandaram um recado aqui e o ouvinte não quer se identificar pelo nome completo, mas eu posso chamar ele de Fernando. Bom dia, Leslie. Bom dia, Alexandre. Bom dia, ouvintes da Onda. O resultado do Antônio Carlos na eleição de ontem precisa ser analisado com muito mais atenção pelo prefeito Matheus Silva. Afinal, esse resultado também é reflexo do seu mandato. Em 2024, Antônio Carlos pediu votos para o filho e muita gente confiou. Hoje, parte dessas mesmas pessoas demonstra arrependimento. Muitos daqueles que estiveram ao lado deles naquela eleição não estiveram agora. Por quê? Depois da vitória, foram deixados de lado, abandonados ou esquecidos. A promessa da água limpa ficou pelo caminho. Enquanto isso, o prefeito se cercou cada vez mais dos chamados amigos da caneta. Basta olhar para a própria carreata. Muitos secretários, adjuntos, diretores, assessores de governança e outros ocupantes de cargos de confiança sequer estavam presentes. Será que estão com o prefeito ou apenas com o cargo que ocupam? O mais impressionante é que Antônio Carlos estava praticamente sozinho em Caraguatatuba. Não havia um nome forte da cidade disputando votos diretamente com ele. A disputa era, em grande parte, contra candidatos de fora. Ainda assim, o resultado foi muito abaixo do que se poderia esperar. E talvez essa seja a principal lição dessa eleição. Está na hora de Matheus rever sua maneira de governar, sua forma de fazer política e principalmente quem ele escolheu por estar ao seu lado. Porque cargo de confiança deveria significar confiança. E quando chega a hora de mostrar lealdade, se aqueles que ocupam os cargos desaparecem, talvez seja preciso perguntar: confiança em quem? Eu quero agradecer muito o Fernando. Eu não vou te identificar pelo seu nome verdadeiro, mas muito obrigada por ter mandado esse relato. Isso me parece mais que um desabafo, né?
0: Ô Leslie, eu não concordo muito com essa tese dele, por um único e simples motivo. Nas eleições de 2022, a deputada estadual, o senhor ex-prefeito de Caraguatatuba, Antônio Carlos, atingiu o mesmo patamar de votos. No geral, ele teve, se não me engano, 22 mil, agora ele teve 23. Em Caraguatatuba ele manteve, ele teve 16 mil lá atrás, 18 mil, e o Neto Bota teve 19 aqui na cidade. Depois ele conseguiu superar o Neto Bota porque ele somou
1: o vale,
0: a outra parte do litoral. Eu não vejo dessa maneira. O ex-prefeito ainda.
1: Mas ele teve quanto aqui em Caraguá? 14 e pouco?
0: Agora dessa vez? Não, foi 16. Dessa vez foi 16.
1: Só aqui em Caraguá?
0: Só em Caraguá. Mas 16 são os quebrados e tal. Pode puxar aí que você vai ver. O que eu vejo
1: Assim, eu vou puxar porque eu sou São Tomé.
0: Não, sim. O que eu vejo claramente é que ele ainda detém um eleitorado fiel a ele, né? Mesmo com a máquina ou sem a máquina, é claro que eles esperavam mais votos, não vou dizer para você que não, porque todo candidato quando vai disputar uma eleição, principalmente com o nome que tem, ele espera ter uma votação mais expressiva.
1: Ele teve um total de 23.504. Vamos ver.
0: É super.
1: Em Caraguatatuba, especificamente, que é o
0: seu reduto eleitoral.
1: Vai falando aí, doutor, então, até eu
0: aí o que que acontece? Eu acreditava que muitas vezes ele poderia sim não ter essa votação que ele teve em decorrência do momento vivido pela administração do filho. Mas ele ainda tem muita gente fiel a ele.
1: É uma votação, 22,44% dos votos válidos, 16.446.
0: Se você olhar os outros candidatos somados juntos, não dão isso. Eu digo então,
1: mas ainda assim é pouco. Sabe por quê? Uma pessoa que teve três mandatos?
0: Quatro mandatos como prefeito.
1: E
0: um pela metade como deputado.
1: Então, quatro mandatos de prefeito. Foi deputado. Tem o filho.
0: Na atual cadeira.
1: E apresentar 16.446 votos em Caraguatatuba é pouco.
0: É, Leslie, só
1: pelo histórico político dele e pelo slogan "O homem que transformou o Caraguá".
0: Então, mas isso só nós da nossa geração, que somos mais velhos, sabemos disso. Por exemplo, vamos dar um exemplo aqui, o Thales, o nosso técnico. Era um menino. Tem 18, 19, 20 anos no máximo. 19 anos. Ele não pegou a gestão Antônio Carlos, então ele não sabe.
1: Mas a mãe dele sabe.
0: Então, mas quem vota é ele, né, Leslie? Não a mãe.
1: Então, mas...
0: Tô dizendo assim, cada um.
1: Mas as pessoas ouvem, o Alexandre. A velocidade da informação hoje é muito grande.
0: Outra coisa, Leslie, foi uma campanha pobre. Não foi uma campanha... Você não via comitês do Antônio Carlos espalhado pela cidade. Você não via muitas equipes na rua trabalhando. Tem tudo... Ó, se você for... analisar mesmo friamente, hoje muitos políticos aqui da região não puderam gastar o que gastaram outros candidatos. Teve candidato que despejou uma carreta de dinheiro. Leslie Cury. Tem tudo isso. O povo gosta de um papelinho.
1: Esse candidato que o senhor falou é Paulo Corrêa Júnior?
0: Ele teve 64, perdão.
1: Ele teve 1.682 votos em Caraguá.
0: Nem os irmãos da igreja votaram, né?
1: Pois é.
0: Nem os irmãos da igreja votaram. E acho salutar isso, porque a igreja, como diz você, tem que ser olhado com outro prisma. A fé das pessoas não pode ser medida na urna. Lá é uma coisa, a fé é outra, eu concordo com você. Muitos técnicos acharam duas coisas. Primeiro, que a polarização não se faria tão presente, e ela continua presente. Haja vista candidatos a deputados aí que são atrelados à família Bolsonaro explodiram de votos pela internet.
1: Olha, o Lucas Pavanato,
0: então,
1: que era vereador
0: em São Paulo,
1: e agora é deputado federal, em Caraguatatuba especificamente, ele teve 12.519 votos.
0: Eu não vi uma pessoa com camiseta dele trabalhando
1: também
0: na rua.
1: Não. Em compensação, o atual vereador Dunster Fernandes, primeiro, eu acho que é a primeira vez politicamente.
0: Sim, né? Sim.
1: Tanto
0: sim.
1: Quanto vereador.
0: Vereador e deputado agora.
1: Deputado.
0: E candidato a deputado.
1: Ele teve 7.178 votos.
0: Esse rapaz se saiu melhor aos
1: então,
0: olhos.
1: Se ele continuar nessa toada e se preparar politicamente, né? Fizer um media training e continuar, a gente tem um possível candidato futuro aí para as eleições
0: prefeito.
1: Municipais.
0: Tá, então dentro dele a gente pode classificar assim, ó. Ele sim demonstra que a população de Caraguatatuba não está contente com o atual prefeito. Por quê? Ele é uma oposição e atuante. Até ele tem a causa animal, legal, bonito, isso aí é espetacular. Todo mundo tem amor ao seu petzinho. Eu mesmo que não tenho um pet dentro de casa, tenho um amor gigante pelos tchutchuquinhos. Mas vamos lá. Ele demonstra sim. Ele é o único vereador hoje, junto com o Tato Aguilar, que realmente é uma oposição ao prefeito. Então eu acredito que esse voto também pode ter sido um voto de protesto. Ó, ele tem nos representado lá na Câmara. Porque a campanha foi simples, né? Você não via também comitês dele por aí, você não viu muita gente com camisetas fazendo campanha pra ele, enfim.
1: Nós estamos com problema no YouTube?
0: Só de imagem.
1: Então, nós estamos com problema. Porque estão me cobrando aqui. É, gente, nós estamos com problema no YouTube, sem imagem. E é isso aí, estamos sem áudio.
0: E a sua opinião, minha chefe?
1: Estamos com áudio e sem imagem, é isso?
0: Minha chefe, e a sua opinião sobre isso? Apesar que eu comentei isso, sou eu. Mas como eu sei que você sempre tem uns pensamentos bons.
1: É, a gente vai para um breve intervalo.
0: Ah, então, verdade, olha, passou até
1: lá. 7h36, a gente vai para um rápido intervalo e voltamos já. Fica aí, na Onda é muito mais.
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1: 7:41, estamos de volta com o nosso Jornal Bom Dia Litoral. No YouTube você só tá escutando, tá, minha gente? E no rádio estamos aí a todo vapor, como sempre. Mas no YouTube não temos imagem, apenas áudio, tá? Então hoje você não vai poder ver nossa carinha bonitinha. Por que que você ri?
2: Você fala na minha carinha bonitinha, a minha. A sua tudo bem, tá? Mas eu, não dá, né?
1: Ah, tá. Entendi.
2: Eu tenho outros atributos. A beleza física não dá.
1: Ah, eu não vou nem... Bom, deixa eu ficar quieta.
2: Deixa eu contar uma coisa pra você.
1: Diga. Comentarista. Esse é o microfone do Alexandre, tá aberto?
3: Tá. Você tá ouvindo?
1: É, agora, tá, agora eu tô.
3: É, como diz você, né? Um comentarista sou eu, né? Mas você que tem bastante conhecimento.
1: Eu sou abelhuda.
3: É, mas você tem conhecimento, você é estudioso. Coisa que eu ainda não atingi esse estágio. Preciso estudar mais. Meu amigo, tem um amigo pessoal aí, que eu não vou citar o nome dele, também me cobra muito isso, que eu preciso estudar mais, pra não falar besteira aqui no microfone.
1: É o fã do Painho?
3: Oi?
1: É fã do Painho?
3: Não é fã do Painho. Trabalha lá, mas não é fã do Painho, não.
1: Não, do Painho Grande.
3: Ah, é.
1: Viu como eu sei seus amigos, quem são?
3: Mas e você? Como é que você viu essa situação? Dunster e Antônio Carlos.
1: Eu acho que o Dunster é uma grande promessa política. Pode não ser agora, pode não ser na próxima.
3: Certo.
1: Mas é um político que desponta aí.
3: Tá, outra coisa que eu também percebi. Por mais que vereadores, tanto do Lito, tá assim, Caraguá e São Sebastião, para não falar das outras co-irmãs, os seus candidatos, alguns foram reeleitos. Pois bem, mas aqui
1: a votação foi baixa.
3: Foi baixa. Isso também mostra muito do reflexo. Por exemplo, como passou a eleição, nós podemos falar. O candidato apoiado pelo vice-prefeito com vários wind banners. Serjão, não, bom dia, secretário. Espero que o senhor esteja bem. O candidato dele não foi bem votado, foi reeleito, porque fora teve muitos votos.
1: Sim.
3: Aqui não. E entre outros mais, tá? Então isso, a população de Caraguatatuba e São Sebastião está dando recados. Estão deixando claro que precisa melhorar e muito para que 2028, é claro que eleição em 28 tá longe.
1: Tá não.
3: Dois
1: tá
3: anos?
1: Não. Tá não. Ó,
3: em dois anos dá pra fazer muita coisa.
1: Deixa eu falar pra você uma coisa.
3: É.
1: Eu tenho um amigo que eu gosto muito dele. Ele me diz assim: 2028 começa segunda-feira.
3: Não, sim, mas do ponto de vista, Leslie, ainda tem muita água pra passar debaixo da ponte.
1: Tem, mas é o que eu falei.
3: O atual prefeito de Caraguá, se ele trabalhar com afinco, fazer umas revoluções aí.
1: Dois anos depois?
3: Não, ô Leslie, mas são quatro anos de mandato.
1: Tudo bem. Aí. É o que eu disse no programa passado. Da metade do ano que vem pra frente, tudo que foi feito é eleitoreiro.
3: Como?
1: Porque deixou o povo sofrendo dois anos e meio.
3: Nisso você tem razão, mas eu vou te dar um exemplo.
1: São dois anos e meio sem médico especialista, são dois anos e meio pisando na lama e no buraco, são dois anos e meio as pessoas tendo invasão de água, córrego que não é limpo, rio que não é limpo, todos os buracos possíveis e imaginários que já existiam, mais os que estão abrindo novos.
3: Leslie.
1: Aí vai lá, faz um quadradinho de asfalto, faz videozinho e acha que tá fazendo recapeamento. Alexandre, não dá.
3: Não, veja
1: não
3: bem.
1: Não dá pra passar pano.
3: Não tô passando
1: não
3: pano.
1: Dá.
3: Então me explique tudo isso que você falou, eu concordo em gênero, número e grau. Me explique o fenômeno Lula no Nordeste.
1: Simples.
3: Não tem nada lá e reeleger o cara.
1: Mas é muito simples. As pessoas querem viver de auxílio.
3: Ah, Leslie.
1: Esse negócio, eu tenho visto muito na internet assim. Nasci no SUS, me formei em faculdade pública. Tem lá uns benefícios lá que o governo dá, né? Me formei no SUS, fiz FIES.
3: Isso. ProUni.
1: Como é? E tem mais uns outros aí. Se você estudou em escola pública, não use nada disso. Tipo assim, se você não vota no nosso candidato que é de esquerda, certo, então você não usa nada disso. Só que a pessoa muito inteligente que diz isso, ela não consegue entender que o governo não paga nada. Ela não consegue entender que o governo, e eu não estou falando só do presidente ou do governos em geral, estado, município e federação, governo não produz. O que produz é o empresário. Sim. O que produz é o prestador de serviço. É esse cara que paga imposto para que o governo possa vir a público e dizer assim, ó, tá vendo? Eu que tô dando.
3: É, você
1: tá dando uma ova, irmão. Você tá dando uma ova, você não dá nada.
3: O discurso do governo é isso, mas vou te dar um outro exemplo.
1: Não dá nada, viaja com 75 pessoas pros Estados Unidos pra ir lá fazer
3: frozô
1: na ONU e gasta um milhão e tralalá de diária de hotel. E aí, não, o governo está me ajudando. Que governo tá te ajudando, bicho? Que governo está te ajudando? O que ajuda é você acordar cedo de manhã, botar o pé na estrada e ir trabalhar. Isso é que te ajuda.
3: É, eu
1: ainda... Ai, mas você não gosta do presidente, eu nem gosto nem desgosto, nem de um e nem do outro, porque eles não me bancam.
3: Não.
1: Então eu não tenho nem que gostar e nem que desgostar.
3: Eu assumo, acabou a eleição, posso falar, eu não gosto nenhum dos dois,
1: eu
3: não queria nenhum dos dois
1: eu
3: ali.
1: Prefiro eu não colocar motivos, a minha posição política, porque isso diz respeito a mim e eu voto em quem que eu quiser e do jeito que eu quiser. Agora, não venha me dizer que, ai, porque o governo ajuda. O governo ajuda o quê, gente?
3: Não, o governo não ajuda ninguém.
1: O governo ajuda o quê? É imposto caro pra burro.
3: Muitos.
1: Vai conversar com o empresário, vê quanto de imposto que ele paga. Porque se eu contratar esse menino aqui pra trabalhar na minha empresa, eu vou pagar um salário mínimo pra ele,
3: 1.721 reais é o salário mínimo. Mais os encargos.
1: Só que ele não me custa 1.621, ele vai me custar quase 3.
3: Quase 3.
1: E esse dinheiro vai pra onde?
3: Pro bolso do governo.
1: Pois é. Aí vem dizer, ai, porque é de graça, ai, porque estão me dando. Que de graça? Pra você receber de graça, alguém tá pagando. Pra você receber o seu botijão de gás e que você precisa, e eu lamento muito que você precise, porque eu torço pra um país que as pessoas não precisem nem de Bolsa Família, nem de Bolsa Gás, nem de Bolsa Nada.
3: Sonhadora que nem eu, né?
1: Não, eu torço. Que vai acontecer,
3: não
1: sei.
3: Eu acho,
1: mas
3: difícil.
1: Eu gostaria que assim fosse.
3: Eu acho.
1: Eu gostaria que não tivesse tanta gente vivendo de esmola.
3: De esmola.
1: Eu gostaria.
3: A palavra correta é essa.
1: Eu gostaria que todas as pessoas tivessem a dignidade de acordar, de ir trabalhar, de ter o seu café na mesa, de viver numa casa boa, num lugar bom, que a casa não alagasse, que ela pudesse ter o seu carrinho para ir trabalhar, sua motocicleta para ir trabalhar, seu cartão de crédito, porque segundo consta, agora você só vai poder ter um cartão. Dois você não vai poder mais.
3: Mas isso é papinho eleitoreiro.
1: Então, eu torço para esse tipo de país. Se torcer para esse tipo de país é ser de esquerda, de direita ou enviesada, então eu sou tudo isso. Porque eu torço para esse tipo de país. Que as pessoas não precisem de nenhuma ajuda do governo. Para que elas tenham do fruto do trabalho delas. E principalmente para que elas tenham o que está dito na nossa Constituição: a dignidade, a moradia, saúde, segurança e educação. Eu torço para isso.
3: Eu vou fazer uma observação muito rápida aqui para você ver o que eu penso também. Essa polarização, ela é muito maléfica para o país. Por exemplo, o preconceito nas redes sociais, ele é gritante, né? Ontem eu vi várias coisas, vamos dividir o Brasil, aquela história que você conhece. E aí eu falo assim, será que é só um nordestino que não sabe votar? Porque no estado de São Paulo, vamos pegar na capital de São Paulo, que é a pujança, é o capitalismo, é aquilo tudo, elegeram Celso Pita, Marta Suplicy, Fernando Haddad, calcinha apertada lá, que era o Dória. Será que é só mesmo o nordestino que não sabe votar?
1: Rodrigo Moraes, quem é um ouvinte nosso?
3: Foi meu aluno, Rodrigo.
1: Então, ele diz assim: essa senhora apresentadora, gostei do senhora apresentadora. Obrigada, viu, Rodrigo? Quando fala direito, quando fala sobre direito, fala muita besteira. E quando fala sobre política local, é absolutamente parcial. no espaço e em nome da rádio. É feio pra rádio. Rodrigo Moraes. Ô Rodrigo, meu querido, bom dia. Você tá bem? Não deve estar, né?
3: Se for o Rodrigo...
1: Mas, se você acha tudo isso, você tá ouvindo por quê?
3: Não, eu posso estar confundindo o Rodrigo Moraes. Se for o Rodrigo Moraes foi meu aluno, eu só fico assim, Rodrigo. Porque você defende, um exemplo, ele defende Lula e mora nos Estados Unidos.
1: Então, que bom, né?
3: Não, mas vai morar num país capitalista?
1: Pois é.
3: Vai morar na Venezuela, em Cuba, na Coreia, se for o mesmo, tá? Por favor.
1: Ô, Rodrigo, lamento que você pense isso, mas como estamos num país democrático... E você, se mora nos Estados Unidos, mora num país mais democrático ainda, você tem a opção de não ouvir. Sim. Meu amor, você pode trocar.
3: Cada um tem que ter, a gente tem que respeitar, Rodrigo, a opinião dos outros, Rodrigo.
1: Eu torço para esse tipo de país. Se você acha que tá errado, paciência, lamento. Volta pro Brasil, então.
3: O discurso que falam é assim, e a direita ficou em 500 anos, o que que tinha? Não, a direita não ficou 500 anos. Mas, enfim, eu sempre falo, nós temos que respeitar o voto do outro. Eu posso não concordar, como eu cheguei aqui falando, que a eleição do Senado ainda me deixou triste. Eu esperava mais ainda uma mudança para que esse problemão todo que nós estamos tendo no Supremo seja pelo menos olhado de dentro, porque só falar não vai resolver. O Supremo vai continuar fazendo as suas pataquadas, né? E o Tribunal Superior Eleitoral também, né, Lessa?
1: Vamos dar um giro nos nossos recados, porque tem bastante gente. Opa. Evandro Silva, bom dia, Leslie, Alexandre e toda a equipe. Quero agradecer a equipe em nome do nosso líder vice-prefeito Sérgio, os votos do deputado Rodrigo. Quero agradecer a equipe em nome do presidente Kim do PSB. Ótimo. Marília, gente, se eu for ficar agradecendo todo deputado aqui, eu vou ficar uma semana. Marília Silveira, bom dia, Leslie Alexandre, equipe da rádio, boa semana. Obrigado, Marília. O Pedro disse que tá com problema, tá mesmo. Prefeito, o resultado do seu pai nas urnas foi a prova... Foi a prova que tudo que a bolha está te dando parabéns é mentira. Abre o olho desse caminho errado. Ou você quer continuar vivendo na mentira? Antônio Carlos teve menos votos do que em 2022. Alessandra Rocha, bom dia, excelente semana. Cris Palácio, bom dia, gatona, bom dia, Alexandre. Luciana Rodrigues, essa eleição foi de surpresa e veja nosso prefeito que achou que o seu governo estava lindo, que tudo são inverdades. Tá aí o resultado, tá aí a transcrição da felicidade do povo com a gestão. Tá, ela tá falando em relação à votação, né? Adriano Moreira, Adriano Moreira, tem muito candidato que investiu alto no litoral e não colheu quase nada. Escolheram compradores de voto como cabos eleitorais e se deram mal. Gostei dos resultados ontem. Muitos cabos eleitorais e candidatos que achavam que tinham força deram com os burros na água. Continua sem, Pedro. 16 mil votos sem nenhum concorrente direto, sem ninguém com força política na cidade, é pouco. Na minha opinião, foi um desastre. Alexandre, em 2022, Antônio Carlos foi candidato a deputado contra o candidato apoiado pela gestão da época, que era o Neto Bota, e que tinha um nome forte. E Antônio Carlos teve mais votos lá atrás, é o que diz o Adriano Moreira.
3: Em Caraguatatuba, não.
1: Do que...
3: Não, senhora, o Neto ganhou a eleição, ganhou. Teve mais votos
1: em Caraguá.
3: Em Caraguá do que...
1: Mas é isso que ele está falando.
3: Sim,
1: do que ele teve ontem. Se você analisar as condições, foi um fiasco. Ele não tinha concorrente direto e ainda tinha o apoio da máquina pública. Tudo ao contrário de 2022. Esse resultado foi triste. Marli Santana está dando bom dia pra gente. Ótima segunda-feira para todos nós. Esse é o nosso YouTube. E agora a gente dá um giro no nosso WhatsApp. Bom dia. Essa digestão não consegue acertar uma licitação, hein? Que amadorismo. Ficará marcada na história como o menino que afundou Caraguá. Luciano Galo. Bom dia a todos, tudo bem? podem falar o que quiser da última administração, mas foi a única que fez manutenções de valas e rios em Caraguá. Obrigado pela atenção e ótimo trabalho, Reginaldo Ferreira. Bom dia, Reginaldo. Bom dia, Leslie. Tinha muitos candidatos aqui. Esse é o problema, dilui o voto. Eles precisam se unir, deixar a vaidade de lado e reduzir o número de candidatos, diz o Eduardo. E ele tem razão.
3: Ele tem razão.
1: Bom dia, Leslie, Matheus, Alê, PA. Hoje o Matheus não está aqui. Quanto ao Matheus rever a forma de governar, primeiro ele precisa começar a governar. Aí pode rever alguma coisa. Quanto aos santinhos espalhados, se fosse em um único lugar, poderia ter sido erro de alguém que trabalhou. Mas foi na praia inteira, nos pontos de ônibus. Isso não é erro de uma pessoa. É o velho jeito porco de fazer campanha. Ronaldo Scherberg.
3: Certíssimo, Ronaldo.
1: É isso aí. Bom dia. Hoje o foco está pro pleito. Porém, a política pública de Caraguá continua uma falta de respeito. Lixo, Leslie. O lixo não está sendo tirado. A cidade está cheia de buraco e barro. Até quando? Tenho para mim que Caraguá viveu seu pior momento. E olha que até então eu estava compreensivo por conta do legado recebido. Porém, nem o básico tem sido feito. Triste, Alex Velasquez. Mandaram um vídeo aqui que eu acho que é a iluminação lá da UPA Sul que continua as escuras.
3: É lá estilo boate.
1: Não, mas aqui tá com luz.
3: Ah, é?
1: Nesse vídeo aqui. Bom dia. Bom dia, iluminação do estacionamento da UPA Sul. Quero agradecer aos moradores que nós cobramos o poder público. Anderson. Tá bonito lá, olha aqui, ó. É que não dá pra pôr. Não dá pra pôr. Porque a gente tá com problema no YouTube. Olha aqui, Alexandre.
3: Ah, mas é bem, bem deficitária.
1: Não, mas tá. Não é, não. Tá
3: não?
1: Iluminado.
3: Melhorou.
1: Tá iluminado.
3: Perdão. É que eu tava vendo
1: você
3: de lado.
1: Tava vendo aqui. A tela ao contrário.
3: É. Agora sim.
1: Tá bom.
3: Melhorou
1: que
3: bastante.
1: Ótimo. Hein? Arrumaram, gente, a iluminação da UPA, viu? Então, a UPA Sul não está mais aquele breu que você entrava, que era as escuras. Se iluminaram lá. Ficou ótimo. Muito bom. O Ronaldo diz assim, sobre votos do Lula no Nordeste. O melhor resultado foi no Piauí. 70% dos votos no Lula. Só em 2025, o estado recebeu 11,8 bilhões de repasses do governo federal. Mais do que eles mesmos arrecadam. Dinheiro que vem de estados como São Paulo. Aproximadamente 40% das pessoas do estado recebem Bolsa Família. Adivinha de onde vem o dinheiro? O problema não é dividir o Brasil, não tem nada a ver com xenofobia. Tem a ver com rever a forma como o dinheiro arrecadado do nosso bolso é distribuído por todo o país.
3: Sim, Ronaldo, bem falado.
1: Por isso que eu falo que eu desejo sempre que a gente tenha um país que não precise de nada disso. É sério que agora eu vou ter o Rodrigo pentelhando a gente?
3: Então, verdade? Deixa eu falar uma coisa boa.
1: Tá bom, Rodrigo, não vou mais te dar palco, amor. Já teve os seus 2 segundos de fama, tá?
3: É eu que moro nos Estados Unidos mesmo?
1: Eu não sei. Se ele mora nos Estados Unidos, não sei.
3: Como você falou que você defende, e eu também, geração de renda, emprego e tal, hoje, o Centro Universitário Módulo está fazendo um evento chamado Mochilão. O Mochilão serve para quê? É uma feira de profissões. Então, professor Fabiano, muito bom dia. Começa agora às 8 horas da manhã e para meio-dia e depois das 6 até às 9 da noite, das 18 às 21. Então, você estudante de ensino médio, você que está procurando, assim, fazer uma faculdade, um curso técnico, vá lá. Vocês vão ter oportunidades de conhecer a parte técnica da coisa. Ela tem a parte de saúde, que é enfermagem, tem a parte de educação, o direito, enfim. Aproveitem que sempre é bom o aluno receber informações antes de prestar vestibular e automaticamente escolher uma profissão.
1: 8:01. Edivaldo Cruz, bom dia. Todos os candidatos do litoral foram mal. Do Felipe Augusto, vocês não falam. Ô, Edivaldo, eu acho que você tá surdo.
3: Ele ligou o rádio agora.
1: É, foi o primeiro candidato que
3: é
1: eu falei.
3: É que nós falamos. É que ele ligou o rádio agora. É. Não, dá um desconto.
1: É, pois é. Volta o vídeo aí, meu amor. Tá sem imagem, mas dá pra você escutar, viu? Foi o primeiro que eu falei que não teve a votação esperada, que foi mal votado. Foi o primeiro que eu falei que precisa mudar a estratégia de campanha.
3: Sim.
1: Acho que as pessoas estão com problema nos ouvidos e não estão conseguindo escutar. É, por que o ex-prefeito Aguilar não saiu para receber o carinho do povo? Mas ele não foi candidato.
3: As pessoas queriam que ele saísse.
1: Mas o ex-prefeito não foi candidato. Quem foi candidato e que era ex-prefeito foram três. O Manuel Marcos.
3: Isso.
1: O ex-prefeito Felipe Augusto e o ex-prefeito Antônio Carlos. E todos os três não tiveram uma votação boa.
3: Não tenho procuração para defender o ex-prefeito Aguilar Júnior até, mas ele falou aqui no programa, quando ele veio dar uma entrevista, que na época que começou essas coisas de campanha e tal, ele estava enfrentando um problema de saúde na família, ele tinha que se dedicar ao pai dele, então enfim, ele falou que dessa vez ele iria abrir mão em decorrência de algo mais importante que a saúde da família dele. Então, toca o barco.
1: Ele, as pessoas ficam aqui cobrando.
3: Meu obrigado,
1: não falou,
3: gente, a fazer isso.
1: Ai, não falou do Aguilar, mas o Aguilar não era candidato.
3: É.
1: Vou falar o quê? Os candidatos que ele apoiou ganharam, que foi o governador e os dois candidatos ao Senado.
3: Ao Senado, né?
1: Que ele fez campanha pro André do Prado e pro Derite e também para o Tarcísio. Então, eu acho que o povo aí tá meio
3: viajando. Será que Simone Tebet vai voltar pro Mato Grosso?
1: Boa pergunta.
3: É, boa pergunta.
1: É. Vamos pro áudio do Jefferson e depois pro intervalo, bebê, por favor.
4: Bom dia, Leslie. Bom dia, Alexandre. Tudo bem? Ótima semana a todos. Eu quero acreditar, e eu tenho quase que certeza, que o povo brasileiro tá aprendendo a votar e não tão mais se submetendo a políticos de velha guarda que roubaram, fizeram o que fizeram e querem voltar ao poder. Eu acredito que aqui em Caraguá já está mais que dito. Nós não vamos aceitar mais isso. E eu tenho certeza, como 2 + 2 = 4, que o Matheus não consegue se reeleger a prefeito, porque o povo não vai mais se submeter a isso.
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0: 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Aonde fica a Zelar? No Trevo do Pontal, em Caraguatatuba. 8:11, o senhor quer falar alguma coisa?
1: Sim.
0: Então fale.
1: Ontem, Leslie, eu tive um sabor muito grande. Eu, como todo mundo sabe, eu aqui não escondo, eu sou um apaixonado por política. Tenho as minhas preferências, que não é o caso de falar no ar, mas ontem eu estava na minha escola, minha não, né? Na escola onde eu voto, lá no Canto do Mar, onde é o meu domicílio eleitoral, na escola Joana Alves, e também estava fazendo parte do trabalho da política ontem lá. E eu encontrei um vereador de São Sebastião, aonde nós, claro, eu já conversei com o jurídico. Vou sim buscar meios de não me calar. Estou falando do vereador Glauber. É público e notório que eu tenho feito críticas à sua gestão como vereador da Costa, eleito pela Costa Norte, vereador de São Sebastião, porque é uma gestão pífia. Mas ontem fui ameaçado por ele. Chegamos a trocar algumas palavras e eu não elevei o tom contra ele, primeiro porque eu não tenho medo dele, mas ao mesmo tempo eu estava num lugar fazendo um trabalho e ele estava lá, acredito que seja eleitor da sessão, mas mandou tomar cuidado. Eu não tenho medo nenhum, até porque eu não mexo com a honra dele. Acredito que ele não seja um jagunço, acredito que ele não seja um miliciano. Se ele não suporta críticas, não deveria ser candidato, não deveria exercer um cargo público. Mas hoje eu vou até a Câmara protocolar um documento, vou falar com o presidente Edgar Celestino, porque eu tenho sempre procurado aqui atrás do microfone, mesmo quando faço críticas, respeitar a pessoa que está do outro lado. Prova disso que eu vou fazer um ano agora dentro do Grupo Ondas de Comunicação e não tenho nenhum processo, porque justamente não estou aqui para acusar ninguém de forma liviana, não é o meu papel. Sou bacharel em direito pela Universidade Vale do Paraíba, Univap, e carrego isso sempre. Procuro fazer críticas, tenho sido críticos às gestões de Caraguatatuba e São Sebastião, sempre dentro de uma normalidade. Tem alguns vereadores que eu tenho mais afinidades, outros nem tanto, mas deixar de falar não vou. Se ele se sente ofendido, processe a mim. Eu tenho o meu endereço, tenho aqui tanto da rádio como da minha casa, como do meu comércio. Não tenho problema nenhum quanto a isso. Agora, não vou deixar um simples vereador usar de prerrogativas porque não está gostando da crítica. Então eu vou tomar minhas medidas.
0: Mas se não está gostando da crítica,
1: eu vou tomar as minhas medidas cabíveis. Já deixo público na rádio, fui ameaçado sim. Já tinha chegado aos meus ouvidos uma conversa furada dele, né, a respeito de não aguentar as críticas. Eu já critiquei aqui o Edgar Celestino, já critiquei o vereador Nabuco, já critiquei os vereadores de São Sebastião.
0: Mas é muito simples, quem não quer ser criticado trabalha direito.
1: Agora, daí do ponto de vista pessoal, ameaçar, se ele é homem, eu também sou.
0: Faz boletim
1: não
0: de
1: é
0: ocorrência.
1: Assim. Vou, não, hoje, ontem eu já conversei com um advogado, é especialista no direito criminal. Não vou deixar isso quieto, porque assim, se eu tivesse assim, mexendo com a família dele, com... Nunca. Aqui foi falado no programa que a esposa tinha cargo, como enteado tinha cargo, porque isso aí o próprio jornalista Elton Romano tem feito
0: matérias. Mas afinal, tem ou não tem?
1: Tem, está no portal
0: então
1: lá.
0: Qual é o problema?
1: Ah, mas as pessoas não gostam, né?
0: Então fica em casa.
1: A crítica maior que eu faço a ele é que ele foi eleito, sim, pela Costa Norte de São Sebastião, que é um colégio eleitoral de grande número de eleitores, e automaticamente não tem dado o cuidado que ele necessita. Ele gritou aí num evento que ele foi, ou falou, né? Gritou não, ele falou que ele continuou morando lá na região, que ele não foi morar na reserva. Eu nunca falei aqui que ele tinha ido morar na reserva. Houve uma conversa e foi falado no ar aqui que ele teria morado no bairro. Isso eu sustento. Agora, daí ele não gostar e não tá bem, aí ele falou assim, eu perguntei pra ele se tava tudo bem, porque ele ficou me encarando. Ele falou, não está bem não. Eu falei, paciência. Aí ele disse, paciência pra gente não fazer besteira. sabe, jagunço mesmo? Billy the Kid. Mas isso nós vamos levar pra frente, porque eu não vou ficar quieto por causa dele, não. Até porque, não dá, né? Se ele fosse a última bolacha do pacote, o suprassumo da política sebastianense, eu entenderia.
0: Mas sabe que...
1: Vereador de primeiro mandato caminha pra ser vereador de um mandato só.
0: Mas sabe o que acontece? É que aquela casa de leis, ela tá meio que vivendo um reboliço. Quarta-feira a gente vai ter a vereadora Inriana aqui.
1: Ah, ótimo.
0: Porque as ordens estão vindo de cima. Ah. E aí leia-se painho.
1: Ah, é. Eu mesmo já fiz críticas ao prefeito, mas nada do lado pessoal.
0: Eu queria falar pro Almofadinha, e aí eu não vou identificar quem é o Almofadinha por enquanto, tá? Ô Almofadinha, deixa eu falar uma coisa pra você. Não precisa de 5 rádios não, bebê. Uma só já faz um estrago.
1: Ah.
0: Viu? Fique em paz. O problema é que você tem muitas páginas socioafetivas para sair falando mal de desafetos. Se a gente resolver vir aqui e abrir para falar mal de você, você não vai conseguir sair na rua. Quer fazer o teste? Bora fazer o teste eu e tu? Quer? Eu vou começar a abrir. E aí tu vai ver o que é bom pra tosse. Viu? Porque você não tá podendo, não. Você não tá com essa bola toda, não, viu, ô Almofadinha? Viu? Então, e outra, eu não tenho medo que você comece a mandar gente me ligar, Tenho não, se eu tivesse medo eu não tava aqui no jornal, viu, meu bem? Então, deixa eu te falar. 5 rádios não precisa. Uma só consegue fazer uma M na tua administração que você não tem noção. É só a gente querer. Eu tava quieta. Não me provoca. Não compra briga com o quarto poder, irmão. Não compra. Você tem o exemplo da Globo aí, ó. Bateu. E agora tá lá. Né? Porque bateu água na bunda. Compra briga comigo, não. Senão a gente começa a fazer umas enquete boas aqui. Pra ver. Pra medir a sua temperatura. Viu, bebê? Então é isso. Viu? Não compra briga com a gente. Nós não precisamos de 5 rádios. Até porque 5 seriam 8, né? Já tem 3. Então, compra briga não. Fica quietinho. Paga lá as suas páginas. Continua fazendo esse servicinho porco aí que você tá fazendo de destruição de reputação. Porque a hora que a gente resolver saber como é que estão as coisas aí, você não vai gostar. Viu, Almofadinha? Bebezão. Fica em paz. Viu? Mexe com nós não. Deixa mais quietinho.
1: Eu só fiquei abismado porque foi assim dentro da sessão eleitoral e eu falei, meu Deus, tá assim, é? É um negócio, não dá. Mas vamos lá, vamos continuar aqui trazendo a realidade e já vou falando. Esses dias de campanha aí eu voltei a andar mais ali nas ruas que eu conheço lá, Carreador da Enseada, Primavera, Topázio, eu conheço lá. Todas largadas, abandonadas. Mas vamos só pegar um lugar, que o vereador que não gosta de crítica, tinha um projeto social legal com as crianças do futebol, ótimo. Eu sou a favor sempre disso, que vai evitar que as crianças fiquem aí nas biqueiras da vida. Mas já que o senhor é vereador atuante, né? Eleito pela Costa Norte, vereador, e também os outros, né? Porque são 10, não tô falando só de um. O campo do Jaraguá lá carece de uma enorme, mas enorme mesmo, boa vontade do poder público. Jogada as traças, já não tem uma grama legal lá, já não tem uma trave legal, aí não tem nem a tela para proteção de bola, para que ela não caia na avenida principal, que passam ônibus, caminhões e carros, e tem crianças lá. Então, se vocês não se importam com os marmanjos que jogam bola lá no final de semana, tudo bem, mas se importem com as crianças do bairro. Essas sim, é o futuro, são importantes, são inocentes. Como eu mesmo um dia passando com meu carro, a bola atravessou a pista, tinha um carro na minha frente, a criança pulou o murinho e correu para a avenida. Olha a tragédia que poderia ter acontecido.
0: Bom dia, Leslie, bom dia, Alexandre. Partiu São Sebastião com a minha filha mais velha, Yasmin. Um grande abraço para os melhores comunicadores do rádio, Márcio Braz. Oi, Márcio, bom dia, meu querido, obrigada. Boa viagem para você e bom dia de trabalho. Vamos dar as boas-vindas aos forasteiros. O litoral norte continua pedindo esmola. Infelizmente, se faltar infraestrutura, como hospitais, educação, segurança, não reclamem. Foram vocês que escolheram, Marcão. Bom dia a todos, é o Alex do Pegorelli. Bom dia, Alex. Ontem, trabalhando nas eleições na Escola Municipal Massaco Sone, no bairro do Pegorelli, onde eu moro, presenciei uma situação que me deixou triste. Um bairro que ainda enfrenta tantas dificuldades com falta de infraestrutura, serviços públicos e atenção, e mesmo assim ainda vemos pessoas negociando o próprio voto. Depois, muitos reclamam que os políticos só lembram do Pegorelli em época de eleição. O voto é um direito, é uma responsabilidade, não deveria ser tratado como mercadoria. O Pegorelli precisa ser lembrado e respeitado durante os 4 anos, não apenas no período eleitoral. Que cada eleitor reflita o que estamos escolhendo quando trocamos nosso voto por uma promessa ou um benefício momentâneo. Nossa comunidade merece respeito, atenção, investimentos e soluções. Antes, durante e depois das eleições, Alex do Pegorelli, concordo com você, com tudo isso que você falou.
1: Boa, Alex.
0: Você está certíssimo, Alex.
1: Muito boa, Alex.
0: Mas quem quer respeito tem que se dar ao respeito. Então, se o próprio eleitor aceita, ele mesmo não está se dando respeito.
1: É, porque ele vai cobrar depois como?
0: Então, exatamente isso. É lamentável. O Ronaldo Cerbelli, ele diz assim que só para me deixar brava no começo da semana. Lembra que nossos nobres vereadores aprovaram a taxa do lixo? Ronaldo, eu vou socar você também, Ronaldo.
1: Não é só eu não, viu, Ronaldo? Agora vai sobrar pro senhor também.
0: Vai. Vamos ouvir o áudio do Ronaldo.
1: Ele é a figuraça.
2: Bom dia, Leslie, Ale.
0: Bom dia.
2: Pessoal que tá acompanhando a Onda FM. Gente, se a gente quer analisar de verdade o que aconteceu ontem nos candidatos, principalmente para deputado estadual, a gente precisa ser bem realista. Eduarda Capobiano, ela é uma vereadora da Praia Grande, praia no litoral de São Paulo, um município comparável com Caraguá. Ela tem 23 anos, ela teve quase 2 milhões de votos. Sabe por que ela teve 2 milhões de votos? Porque a gente está falando de uma eleição majoritária. Para eleição majoritária, a pessoa tem que ter pauta, tem que ter princípios, ideias que ela defende. E ela vem fazendo isso, defendendo essas ideias, há pelo menos 2 anos. Quem acompanha o noticiário, os podcasts, vê isso. E o Duster é uma prova de que isso não é uma má ideia, ao contrário, é uma boa ideia. O Duster vem fazendo um trabalho interessante nas redes sociais, com pautas verdadeiras, e já mostrou resultado. Se a gente trouxer isso para a realidade local, a gente não consegue nem eleger vereador de qualidade. A gente tem uma administração medíocre que não é fiscalizada por vereadores que foram eleitos por nós. E a Leslie está certa. 2028 começa hoje. Se a gente não consegue nem eleger vereador, quanto mais ter um representante na Câmara dos Deputados Estadual ou na Câmara Federal. Bom dia, pessoal.
0: Bom dia, Ronaldo. É isso, é uma análise perfeita. E tem uma outra aqui, que foi o Fernando, lá do projeto Enseada, que mandou pra gente. Ô, Fernando, o esporte aí, como que tá aí, meu querido? Vocês estão recebendo algum incentivo? As quadras estão tudo ok? Tá tudo lindo aí? Ele mandou assim: bom dia, ontem com os votos do Felipe vimos que a política está mudando muito. Eu fico triste com essas brigas, polêmicas e troca de acusações. Isso desgastou a sua imagem. Por fim, fica a reflexão com o gestor atual, acusa o seu cabo eleitoral. Como um gestor atual acusa o seu cabo eleitoral? Foi seu secretário de saúde, foi seu vice-prefeito e hoje veio com supostas acusações. Então fica a pergunta: se ele sabia, ele foi omisso ou só quis aproveitar também? Então a política regional mudou e mudou muito. Ninguém está lutando pela população e sim pelos seus interesses. E quem realmente luta pela população está sendo boicotado. Triste ver tudo isso acontecer na nossa região. Felipe Augusto foi cabo eleitoral do Reinaldinho. Então, Reinaldinho, sabendo de supostas irregularidades, por que você deixou o Felipe Augusto te eleger? Se você sabia, por que não falou antes? Eu avisei, não mexe comigo.
1: Não era conivente, né?
0: Conivente,
1: né? Era conivente, tinha que...
0: Ele era conivente, porque claro. Ele fez acusações.

0: que ele participou, e se ele fez essas acusações para justificar o desentendimento deles, primeiro ele tem que provar. Esse é o primeiro ponto. E segundo, se qualquer pessoa menos esclarecida, mas se ele sabia, ele concordou.
1: Deixou para falar agora?
0: Né? Antes das eleições?
1: Mas foi eleito.
0: A quem interessa? É o que eu falo. A quem interessa? É lógico que ele tem interesse, enquanto mais ele destruir a reputação, melhor, porque ele quer ser reeleito.
1: Todo político busca reeleição, exatamente, né? Ele não vai ser o primeiro para falar, não vou ficar aqui.
0: Pois é. Então é isso. O esporte nunca tá bem, nunca tivemos ajuda da prefeitura.
1: Ontem, uma pessoa mandou uma mensagem para mim já no final da noite, e a respeito, assim, daqui da nossa região. Você acha que essa votação do Antônio Carlos da Silva, o ex-prefeito, o credencia a vir disputar uma eleição pela prefeitura?
0: Eu acho que a eleição municipal é muito diferente da eleição.
1: É claro que aí o filho não poderia sair candidato, né, Matheus?
0: Primeiro, não. Na verdade,
1: não poderia.
0: Não. Ele não pode sair candidato porque ele é parente de primeiro grau.
1: Não, se ele renunciar na primeira, ainda ele pode.
0: Ele tem que renunciar.
1: Ele não pode em 2000.
0: Então, o filho tem que renunciar.
1: Sim.
0: 6 meses antes, me parece, para
1: e
0: que
1: aí
0: o pai
1: possa ser candidato.
0: Possa ser candidato. Pelo menos era o que dizia a lei eleitoral. Se mudou, eu não sei, mas era assim. Ele renuncia 6 meses antes, assume o vice, e aí o parente em primeiro e segundo grau pode concorrer.
1: Certo.
0: Mas assim, não, vou apoiar. Não pode. Tem que ter um trâmite.
1: Certo.
0: Pelo menos era assim.
1: Não deve ter mudado, hein?
0: Então, aí já não sei, porque como disse o seu, não sei se é seu amigo ali, o tal doutor, que diz que ele é doutor, não posso dizer algo que eu não sei.
1: O meu amigo?
0: É o que mandou mensagem aqui que eu não sei nada e que ele sabe tudo?
2: É o Sabichão,
0: exato. Vou apelidar de Sabichão. Boa. O Sabichão.
1: O Sabichão.
0: 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Bom dia para o povo da agropecuária, como é que vocês estão? 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
0: 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Última meia hora do nosso programa. Voltamos já, fica aí na onda, é muito mais.
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1: 8:37, estamos de volta. Rapaz, mas o almofadinha é abusado, né? O almofadinha é abusado, almofadinha, tu é abusado. Tu é muito abusado, você mesmo disse que a soberba precede a queda, né? Então abre o olho, que você tá sendo soberbo, né? Tá cuspindo mais uma vez no prato que você comeu. Ah, almofadinha, né? Abre o olho, meu querido, abre o olho. Porque também, a gestão também não é 101%, né, irmão?
2: A última bolacha do pacote.
1: Pra ficar batendo no peito, coitado, né? Pra você comprar 15 rádios. Almofadinha, uma rádio só faz estrago, bicho.
2: E como faz?
1: Já pensou se a gente resolver ir passear na Enseada e na Topolândia e gravar os ouvintes? É uma ideia, hein? O que tá faltando no seu bairro? Hã? E aí, comunicação, vocês aguenta? Aguenta? Se não aguentar, manda a almofadinha parar de cutucar nós. Agora, se aguentar...
2: Nós estamos trabalhando.
1: A gente parte pra cima, vai um dia pra Costa Sul.
2: Ah, se ela tá precisando.
1: Né? Vai pra Topolândia. Vai pra Costa Norte. Né? Vai lá pro Topo Varadouro. Dá uma voltinha nas quadras de esporte, né? Dá uma voltinha ali nos hospitais, né? Que são melhores que Caraguá são.
2: Isso.
1: Mas se a gente procurar, a gente vai achar, entendeu? Então não dá pra ficar batendo no peito.
2: O dono da verdade.
1: Que é a última bolacha do pacote. Porque o que aconteceu pode acontecer com você também, viu? Então não bate no peito, primeiro porque você não tá atendendo vereador. Falando nisso, em vereador, eu vi vereador ontem batendo nas costas de ex-prefeito, assim, como se não houvesse amanhã, tudo bonzinho. Tá perdendo poder, bebê? Hein? Tá? O que que tá acontecendo com você, amor? Você não tá atendendo vereador, não? Tá perdendo, é? Eu acho que eu vou dar uma voltinha lá no canto do mar, sabe? Vou esperar chover pra ir na rua cheia de lama entrevistar o povo só pra saber o que eles acham de você como prefeito.
2: Eu ouso dizer pra você que não precisa nem esperar chover. Negócio lá não tá assim essas maravilhas.
1: Começou a campanha eleitoral de 28. Caraguá vai voltar a sorrir. Só se eleger um dentista, viu? Porque, caso contrário, pra voltar a sorrir, tá bem difícil. Tá bem difícil. Ô, gente, ó, 38826000. Eu quero saber como vai a saúde em São Sebastião. Eu quero saber como vai a saúde em Caraguatatuba, Ilhabela e Ubatuba. Já que a campanha começa agora em 2028, bora lá então.
2: Vamos ajudar a população.
1: Vamos ajudar a população a escolher os próximos governantes do Litoral Norte. Não tenho rabo preso com ninguém, não depende de político nenhum e não recebo dinheiro de ninguém. Então é isso. Gente, espalhem pros seus vizinhos, pros seus amigos. Eu vou pedir até pro menino lá fazer uma chamada. Quer reclamar do seu bairro? Ligue. Mande sua mensagem. 38826000. Ou então vai lá no meu Instagram, lesley@curi. Vai lá, manda mensagem pra mim, que toda hora eu tô entrando lá pra ver se tem. Quero saber como é que vão as coisas no Litoral Norte.
2: Não precisam ser.
1: Bora começar a fazer confusão com as eleições municipais. Os prefeitos vão ficar bravos com você. Paciência, azar dos prefeitos.
2: Meu Deus do céu.
1: Azar,
2: olha,
1: dos prefeitos, tô nem aí com eles.
2: Eu fico assim, abismado.
1: Ah, outra coisa. Desculpe te interromper, o Almofadinha, ele foi num programa lá e ele falou assim: não, porque eles fizeram um evento de aniversário da cidade e não me convidaram pra ir na rádio. Convidaram o ex-prefeito, mas é lógico que nós não vamos convidar você. Sabe por que nós não vamos convidar você? Como é que você quer que eu convido uma pessoa que venha na minha casa falar mal do dono dela? Então é óbvio que eu não vou te convidar. Agora, se você vier e quiser vir e aguentar a bucha, já tá convidado. Meu Deus, bora aqui. Vem debater com nós. Bora. Vem. Mas tem uma condição. Tem uma condição. Tem que falar de gestão. Eu não quero falar de pessoas. Eu quero que você venha aqui falar de gestão.
3: Bairro por bairro.
1: Bairro por bairro. O que você tá fazendo? Hã? O que você gastou? Eu não quero saber da sua briga política. Eu quero saber da sua gestão. E detalhe, com o WhatsApp aberto para participação dos ouvintes.
3: Aí sim.
1: Aí você vai responder pergunta dos ouvintes.
3: Você não vai falar que a gente tá preparando, entendeu, as coisas e tal, verdade?
1: Aí sim, se você topar. Bem... Isso vale para todos, viu? Todos os prefeitos que quiserem vir. O de Caraguá, o da Ilha Bela, o da Ibotuba. Pode vir. Nós vamos fazer aqui um banzé.
3: Falar em Ubatuba, como é que foi a...
1: Não sei.
3: Os candidatos da prefeita.
1: Ah, eu vi daquele senhor que veio aqui, muito educado, muito bonzinho. Como é que é o nome dele?
3: O Charles?
1: O Charles. Parece que ele teve 4.000 e pouco.
3: Olha.
1: Ele tem bastante prestígio. Ele entra fácil como vereador.
3: Olha.
1: Com essa votação, né?
3: Sim, claro, muda tudo, né? Mas pelo menos mostrou.

0: O Ronaldo mandou a votação do Pavanato. E ele foi o segundo deputado mais votado do Brasil. Sabe uma das pautas do cara? Revisão do Pacto Federativo, que é o que faz com que cada 10 reais que São Paulo envia para o governo, apenas 3 voltem para o estado.
1: É, o resto tem que fazer, né? Mesmo.
0: O cara era até ontem um simples vereador de São Paulo. Enquanto isso, nossos vereadores aprovam taxa de lixo, fazem moções de congratulações e dão nome de ruas. Ronaldo Chirica.
1: Não, Caraguá.
0: Vamos ver o
1: Caraguá
0: recado está aqui. Bom dia, Leslie, Alexandre, tudo bem? Já era para ter mandado o vídeo, mas acabei esquecendo. Serviço de máquina de vassoura de prestação de serviço da prefeitura. Finge que limpa a rua e só fica passeando. Tira foto como está fazendo o serviço e não faz. Não é a primeira vez que faz isso. A ciclovia aqui, se tivesse limpa toda vez que passa, estaria brilhando. Dinheiro público jogado fora. Zico Melo. Zico, bom dia, bem-vindo. Ô Zico, essa ciclovia é da onde? De São Sebastião, Caraguá, de qual cidade? Que você não se identificou aqui? Então não sei da onde é. Se puder mandar, tá bom? Vitão do Indaiá, sua esposa melhorou, meu querido? Bom dia, galerinha. Hoje estou ouvindo pelo YouTube. Não tem imagem, não tem. Pois é. Hoje tá congelado ali na tela.
1: E ainda tá com aquela cara, né?
0: Então, eu queria. É que assim congela até a velhice, né? Se ficasse assim pros próximos 10 anos, a gente só ia ficar congelado na tela. Olha que belezinha.
1: Ai, meu Deus do céu.
0: Falando em congelar.
1: É um programa sério.
0: Mas é sério mesmo.
1: Mas é eu que não paro da risada aqui, ó.
0: Hoje eu não li uma matéria. Já percebeu que isso daqui hoje foi uma fofocaiada?
1: Ontem. Eu vou contar agora pra você. Há muito tempo eu não parava na frente de uma TV pra ver jornal. Por incrível que pareça, hein?
0: Tem gente ligando aí pro senhor, vê se não é seu desafeto.
1: Não. Não, é o advogado nosso lá. Nosso amigo. Sou sócio dele lá nas buchas lá também,
0: gente,
1: né?
0: Podia convidar seu desafeto pra vir aqui. Bora falar de projeto. Vem aqui contar pra nós como é que é.
1: Vamos convidar, né?
0: Né?
1: A rádio está aberta.
0: Vem aqui contar como é que funciona as ordens de cima para baixo. Vocês não lêem nenhum projeto, aprovam em 5 minutos, não dá tempo de ler 100 folhas em 5 minutos.
1: Mas ler.
0: Ler e entender, porque não basta só ler, tem que ler e entender. Coisa que vocês não estão fazendo também aí, né? Aí tá os 7 anões nessa bagunça toda, porque tem o Soneca sai agora. Pois é. Ai, gente, imagina como é que vai ser as eleições municipais. Será que a gente consegue chegar em 28 sem um processinho nas costas?
1: Eu depois de ontem, eu vou pro pau.
0: Mas será que a gente consegue? Eu tô tentando, mas
1: não,
0: tá difícil.
1: Ô, Lézio, mas
0: o almofadinha me tira do sério.
1: Então, mas
0: quando
1: aí
0: ele quer peitar uma emissora de rádio.
1: Eu vejo assim.
0: Bebê.
1: Se a gente estivesse aqui falando de casos extraconjugais, que ganhou dinheiro. Não, um exemplo. Interessa. Que ganhou dinheiro, que tá levando. Nunca isso
0: apesar
1: vai sair aqui.
0: Apesar de saber de alguns.
1: A gente é
0: extraconjugais,
1: né? Mas eu não falo mesmo.
0: Região.
1: Isso eu aprendo com você, professora. Sem média. Todo mundo que me pergunta, pessoal, volto a dizer aqui: nada do que eu e a Leslie falamos aqui é combinado. A Leslie me dá dura mesmo. Mas eu pedi pra ela fazer isso porque quando eu cheguei aqui, dia 9 de outubro. Completo 1 ano de Grupo Ondas, eu sempre agradeço a direção da rádio. Eu disse pra ela, eu não perguntei se ela queria, eu disse assim: você vai ser minha professora. Eu não sei nada, me ajuda porque é meu sonho. Então, quando eu venho pra cá, eu tenho que aprender. E aí tem alguns amigos que. Tem um amigo que é jornalista, ele fala: olha, você precisa melhorar, você precisa ter mais base pra poder falar, pra não ficar falando besteira lá.
0: Exatamente.
1: E aí eu sempre falo: eu tenho alguns vereadores, eu vou te dar um exemplo, tá? Já que é. Ontem eu fui levar uma pessoa para votar na escola do Avelar, ali no Estrela d'Alva. Estava o Baduca Filho na esquina e o vereador Duda. O Duda, nós crescemos juntos em Caraguá, assim, não somos amigos pessoais.
0: Duda Silva.
1: E eu ainda disse, aí ele me viu, tal, brincamos como sempre fazemos, e eu disse assim: olha, eu ainda não falei nada do senhor lá, porque o senhor não tá me dando motivo, hein? Na brincadeira. E ele disse assim: pô, mas você fala mal de mim, eu vou lá dar uma chinelada, não sei. Olha, na brincadeira. Demos risada.
0: Eu gosto muito do Duda.
1: Eu também.
0: Gosto.
1: Apesar que, vereador Duda, o senhor também precisa dar umas cobradinhas mais no homem aí. Mas vamos lá. Tudo com respeito.

0: Feito, gente. E eu tenho. Aí eu não posso admitir que um vereador, se achando o douto, o maioral, ameace a gente assim. Pô, peraí. Eu respeito a família dele. Respeito os filhos, enteados, quem seja. De qualquer pessoa eu tenho isso comigo. Por isso que na minha vida profissional hoje eu sou bem sucedido. Eu tenho respeito pros meus clientes, a ponto onde de ouvir uma cliente falar assim pra mim, ó, preenche aí, o que o senhor mandar eu voto. Eu falei, não, senhora, a senhora tem a sua preferência, eu sei que a senhora gosta do Lula. Ela falou, mas o senhor não gosta, eu não gosto, a senhora gosta. Ponto. Mas ela foi, ó, lá e votou, levei ela pra votar.
1: Pois é, vamos ela começar, é de idade, vamos sabe? Começar, ó. A consulta da Sofia com o doutor Otávio, que estava marcada para o dia 9 de novembro, às 8 horas da manhã, foi remarcada para o dia 8 de dezembro, no mesmo horário. Porque no dia 9, o doutor, ele resolveu tirar férias. Por favor, confirmar o recebimento dessa mensagem, e é a unidade de saúde da família da enseada. Então, assim, a pessoa que já estava há 2-3 meses esperando,
0: espera mais um pouco.
1: Ela vai esperar mais um pouco porque o médico está de férias. E em vez do Alcaide ficar preocupado se o ex-prefeito vai comprar mais 15 rádios, ele podia começar a ver a saúde da cidade, né? Então é isso. Me mandem vídeos dos bairros que vocês moram em São Sebastião para saber se está tudo ok. Vocês estão conseguindo fazer exame de sangue rápido? As especialidades estão andando rápido? Se tiver andando rápido, a gente fala também, viu? A gente vai falar o que é bom e o que é ruim, tá? Pode mandar aqui para nós, que a gente aceita. Bom, 8h51. Nossa, gente, nós só falamos bobagem hoje. Não, não é que nós só falamos bobagem, não.
0: O pessoal,
1: né,
0: quer saber os comentários.
1: Oh, falando nisso.
0: A rádio, né? Ontem
1: um homem invadiu o altar ontem, lá no, na Igreja do Divino.
0: Eu vi alguma coisa nas redes sociais.
1: O padre, o bispo, Dom José Carlos Chakarovski, ele, durante a missa das 8, ele estava lá fazendo a missa e um maluco entrou, foi em direção ao padre, queria bater no padre, sei lá o que ele queria fazer no bispo. E ele foi retirado e ele continuou criticando e gritando por cerca de 30 minutos. Segundo o bispo, ele teria dito assim: diga para o seu Jesus que a condenação dele está próxima. A diocese informou que o Dom José está bem, não sofreu nenhuma agressão física, e também disse que não há indicação de motivação política. A identidade do homem não foi divulgada. Certamente um surto que ele teve, alguma pessoa com algum problema, algum distúrbio, né? Um desvio.
0: Ele agrediu o bispo, né?
1: É. E um casal foi resgatado na noite do sábado, depois de se perder numa mata lá na Cachoeira do Bananal, na Ilha Bela. O acionamento foi por volta de 21h40, ele tem 20 anos, ele é da Letônia, e uma mulher de 22, de São Paulo. Eles tinham entrado na trilha por volta das 16 e perderam o caminho de volta. A equipe localizou os dois e encerrou a operação à meia-noite e meia, depois de 2 horas e 50 minutos de busca. Na Ilha Bela, nós tivemos um fiscal de partido que foi conduzida à delegacia, uma fiscal mulher. Ela foi conduzida à delegacia durante a votação na Ilha Bela, por algum motivo que ainda não se sabe, mas segundo a juíza que está acompanhando os trabalhos, a Gabriela Soto, ela precisou solicitar apoio. De acordo com o relato apresentado pela magistrada, a fiscal teria provocado tumulto durante a sessão eleitoral e se envolvendo em discussões com outras fiscais e pessoas que participavam dos trabalhos. Ainda conforme a PM, a juíza orientou a mulher a respeitar as determinações da Justiça Eleitoral e permitir o regular andamento da votação. E as orientações não foram atendidas. E a mulher foi encaminhada para verificar, né, os procedimentos legais.
0: A respeito dessa polarização, eu cheguei a ver uma matéria, uma postagem sobre essa invasão na igreja. Aí já xingaram o cara de bolsonarista, deve ser um bolsonarista e tal. Gente, não, sabe, Não cabe mais isso, essa polarização.
1: Será que xingam nós também?
0: Ah, alguns. Só eu aqui por ter falado que não gosto do sapo barbudo, você imagine quanta gente já não vai me xingar. O Biden brasileiro, perdão, não é o sapo barbudo, é o Biden brasileiro. E a mulher dele agora já está convocada a continuar fazendo campanha em cima do palanque. O Nicolas lá mandou até agradecer ela, o piá.
1: Acidente envolvendo carro e motocicleta deixa motociclista ferido no centro de São Sebastião. Isso aconteceu na noite do sábado no cruzamento da Avenida Guarda-Mor Lodoviana com a rua Alameda Vereador Mário Olegário Leite. Segundo o boletim de ocorrência, o acidente aconteceu por volta das 21h. E de acordo com o relato, o Renault Sandero, conduzido por um homem de 33 anos, seguia pela avenida quando fez uma conversão para acessar a Alameda. Durante a conversão, uma Honda CG, conduzida por um jovem de 20, seguia no sentido contrário. O motociclista não conseguiu frear a tempo e bateu contra o automóvel. Ele teve ferimentos leves e foi conduzido ao pronto-socorro. Que coisa, hein? 3 detidos, adultos, foram detidos por 3 indivíduos adultos, desculpe, foram detidos por furto num supermercado no bairro do Sumaré. Eles foram lá. Ai, meu Deus do céu. E teve uma adolescente também. Eles estavam com peças de carne. Só picanha tinha lá, que eu vi a foto. Mas tinha umas peças bonitas de carne da Friboi, rapaz, tá tudo espalhado.
0: Fazendo churrasco de acém, não.
1: Tava.
0: Miolinho de acém.
1: Ah, o que miolinho de acém, o quê?
0: O homem prometeu a picanha, né, Leslie? Então, agora tem até manjaro.
1: Não, mas eles foram lá e eles não puderam comprar, eles roubaram.
0: Ah, eles roubaram.
1: É só pra fazer um churrasquinho.
0: É.
1: Monjaro, meu amigo, não tem nem de pirona no posto de saúde.
0: Mas o homem
1: confia
0: prometeu.
1: Mesmo que vai ter Monjaro, confia. Confia.
0: É, né?
1: Confia. Eu tô mais naquela fala de que se não tem ovo, come alface.
0: Você viu onde nós chegamos, né?
1: Eu, como adoro alface, então. Pra mim tá tudo certo. Adoro alface.
0: País é maravilhoso.
1: Adoro. Eu acho que tá na hora de ir embora, né?
0: É, hoje nós
1: bastante bobagem.
0: Falamos mesmo, né?
1: Bom dia a todos da bancada da rádio. Olha que vergonha esse asfalto da Avenida Orlando Alves, aqui no Perequê, do lado de Caraguatatuba.
0: Isso.
1: O lado de São Sebastião é outra coisa.
0: É.
1: Bom dia, bancada maravilhosa. Gostaria de pedir uma atenção na rua Joaquim Roque, no Jaraguazinho, que faz tempo que está danificada e o poder público não comparece para nos ajudar. Lembrando que essa rua é a rua da creche, onde há trânsito intenso. Ó, eu vou colocar todos esses vídeos que vocês estão mandando amanhã, porque como hoje a gente está com problema no nosso YouTube, a gente não vai conseguir exibir. Mas eu vou colocar amanhã um por um, viu? Vocês fiquem tranquilos.
0: Nossa jornalista, qual é o mesmo nome da pessoa? Pode falar? Que falou da Orlando Alves?
1: Na Orlando Alves?
0: É, que é lá na divisa. Eu falei isso, lembra que eu comentei aqui semana passada? Foi o dia que você falou que eu tava muito indignado e tal. Realmente.
1: Não tem nome.
0: Não, muito obrigado
1: pra quem mandou. Toledo,
0: muito obrigado por você também estar nessa corrente, porque lá precisa urgentemente
1: Mas
0: de uma intervenção.
1: Eu queria entender uma coisa.
0: Uma intervenção urgente, porque lá tá feio demais, gente. Horrível.
1: Ó, esse lado aqui, ele falou do lado de São Sebastião.
0: É, Odisseu. O lado de São Sebastião, naquela pontinha da divisa.
1: É isso aqui, ó.
0: É, aí é o nosso lado.
1: Caraguá.
0: É.
1: Caraguá, sempre os buracos é mais bonito, né?
0: Então.
1: Que coisa de louco.
0: É, a Odisseu é aquela
1: pera.
0: Que.
1: Então, pera.
0: Quando você aqui passa a ponte da divisa pela outra
1: essa
0: via.
1: Aqui.
0: Isso, aí é toda Orlando Alves. Olha o estado que está Orlando Alves. Então.
1: Entendi.
0: Né, a base do prefeito, que sempre gosta de dar um tapinha nas costas dele, poderiam, né? Falar, prefeito, vamos fazer uma visita lá pra população ver que o senhor tá de olho mesmo, que o senhor vai mexer. Porque não foi você que falou que tem alguém que disse que vai virar um canteiro de obras? Vão asfaltar tudo aí? Não foi você que falou, Lézia? Quer dizer, você passou o recado. Eu tô acreditando.
1: É, então, vai acreditando aí que o senhor vai dar com os burros na água.
0: É.
1: Bom dia, Leslie, tudo bem? Por gentileza, se possível, não me identifique. Gostaríamos de saber por que o prefeito cortou o FG do SAMU, mas mantém das mais secretarias. E isso vem mexendo com o psicológico, porque dos funcionários, o qual somente o do SAMU foi cortado, sendo que os condutores prestam dupla função, o de condutor e o de socorrista, sem contar que além de ter terceirizado, o SAMU é menosprezado. Muitos desses funcionários exercem a função há anos nesse setor. O SAMU, a base é Caraguá. Não, é São Sebastião, né?
0: Depende, tem SAMU aqui também, não tem?
1: Aí a pergunta que eu quero saber, é SAMU de Caraguá ou é SAMU de São Sebastião?
0: FG, função gratificada?
1: Função gratificada.
0: É,
1: você está se referindo à FG da Prefeitura de Caraguá ou da Prefeitura de São Sebastião ou Ubatuba ou sei lá onde que é que você está se referindo. Se puder mandar, a gente não vai te identificar, pode ficar tranquilo, mas eu só gostaria de tirar uma dúvida de qual administra... Ah, Caraguá. Caraguá.
0: Mas não era o pessoal da OS agora a empresa que teria que cuidar disso?
1: Então, é que não consta no contrato que deveria ser, aí deu aquele imbróglio.
0: Que
1: agora é a prefeitura, não é mais. Ó, tá um imbróglio esse negócio ainda.
0: E aí, por garantia, já mandaram cortar?
1: Então, não sei se mandaram. Não sei se mandaram cortar. O fato é que a pessoa está dizendo que não está tendo. Bom dia a todos, Sertão da Quina. Estamos sofrendo, precisando de

0: Márcio Ângeli. Bom dia, Márcio.
1: Bom dia.
0: Faz um videozinho, Márcio. Manda pra gente que amanhã a gente vai colocar tudo no ar, tá? Coitado do Matheus, amanhã vai ter vídeo de um monte pra colocar. Ô, minha gente, viu, almofadinha? É só abrir. Precisa de 15 rádio, não. Uma só dá conta.
1: É uma só dá conta.
0: Vambora? 9h01. Muito obrigada, bebê.
1: Valeu,
0: tá. Fique em paz, faz parte da tecnologia. Não se aborreça por conta disso. 9-1, bom dia, amor.
2: Bom dia.
0: Só dia 9, você vai continuar fazendo alguns nadas até lá.
2: É,
0: mas vai ser rápido, 10 minutos só.
2: É, mas não adianta, vou ter que estar aqui de corpo presente mesmo.
0: Só o corpo.
2: É.
0: Bom dia, PA.
2: Depois
0: você.
2: Eu faço download.
0: É, um excelente programa, meu amor.
2: Boa semana
0: pra
2: nós.
0: Uma ótima semana, muito obrigada. Opa. Pela força. Professor, até amanhã.
1: Vamos lá, mais um
0: meus
1: dia.
0: Amores, para vocês que me amam, que adoram o professor, que gostam do nosso programa, muito obrigada. Para você que não gosta, bebê, lamento. Amanhã faz dois dias. Voltamos amanhã, a partir das 7. Fica aí. Na Onda é muito mais. Tchau.
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0: E você participa com a gente aqui na Onda pelo zap, viu? 38826000, pedindo tua música, ter sucesso e curtindo com a gente na melhor programação do Litoral Norte. A Onda é muito mais.
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0: Tá chegando, o som dos bairros. É pra você pedir tua música, teu sucesso e curtir juntinho com a gente. E no volume máximo, viu? Pra dar aquele gás, aquela alegria, aquela energia nesta segunda, viu? Então, bora lá. Pensa no teu som e me conta o que você quer escutar. 38826000. Bora de menos é mais. Champanhe.

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0: Mas agora faltando 20 minutinhos para as 10. Bom dia! Esse é o Sammy Rico, o último romântico pra gente curtir aqui no Som dos Bairros. E aí, já pensou no sucesso pra gente curtir juntinho? Então me conta o que você quer escutar. 3882-6000. Até o meio-dia. A onda é muito mais.
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0: onda é muito mais. 9:45, bom dia.
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0: onda e muito mais. Simone Mendes, saudade proibida. Agora faltando um minutinho para as 10. Bom dia, onda!
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0: Bora ficar bem informado na melhor programação do Litoral Norte aqui na Onda. E olha, um acidente entre o carro e uma motocicleta deixou um motociclista ferido na noite de sábado no cruzamento da Avenida Guarda-Mor Lobo Viana com a Alameda Vereador Mário Olegário, no centro de São Sebastião. Segundo o boletim de ocorrência, o caso foi por volta das 21h22 e um Sandero conduzido por um homem de 33 anos fazia a conversão quando uma moto conduzida por um motociclista de 20 anos vinha no sentido oposto e não conseguiu segurar e frear e colidiu com o carro. Bom, agora 10 em ponto, a onda é muito mais.
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1: Onda é muito mais, 10:04, bom dia, segundo bebê. E aí, tudo belezinha? Eu sou o PA Júnior e continuo coladinho com você até logo mais meio-dia. Então, bora lá! Cai pra dentro aqui na programação da Onda, participe você também. Não vai ficar de fora, viu? Peça teu sucesso pra gente curtir juntinho por aqui, ó. 3882-6000, me conta! O que você quer escutar pra gente curtir juntinho aqui na Onda? Bora participar! A Onda é muito mais.
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Nada é muito mais. Chega, Vitor Hugo, essa... Essa moça é pra casar, viu? 10h15, bom dia, bom dia! Participe com a gente pelo zap, viu? 38826000, peça a tua música e também concorra aos prêmios, viu? A qualquer momento eu tenho pra você um chope mais corte de cabelo do Gelaguela, tem também ingressos pro cinema, que eu sei que você tá querendo curtir um cineminha por nossa conta, viu? Tem flores da Garden Floricultura e tem um monte de presente que tá aqui, ó, tá tudo espalhado na nossa programação, então continue com a gente e sempre participando, 38826000, 10h16.

0: 10 e 16.
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0: 10:25.
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1: Aonde é muito mais, Guilherme Benuto e Panda, eu duvido. 10:34 aqui na programação da Onda, tá rolando o som dos bairros.

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0: Faltando 10 minutinhos para as 11. Bom dia.

0: Tem gente que tá festejando. Opa, Zé Neto Cristiano, ó o barulho do foguete. Faltando agora 6 minutinhos, né? São 10h56, portanto faltam 4. Errei nas contas aqui, mas bora lá, fica bem informado aqui na onda.
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0: Esse tico e teco meu, vai, vamos lá. O tempo hoje vai ficar nublado com possibilidade de chuva ao longo do dia. As temperaturas variam entre 20 e 22 graus, com a sensação de clima ameno e bastante umidade. A previsão indica momentos de chuva intercalados com períodos de melhoria, mantendo o céu carregado.
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0: muito mais. 11:01, bom dia, segundo bebê. 5 de outubro de 2026. E aí, tudo belezinha? Tudo firme? Por aqui, PA Júnior com você até logo mais meio-dia. Bora lá participar na onda. É assim, ó, 38826000 é nosso WhatsApp. Você adiciona, é de teu sucesso. E aqui a gente curte juntinho até o meio-dia. É um sucesso depois do outro. 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

Banda é muito mais. Gustavo Mioto, pedido de socorro 117. Bom dia, bom dia. Quem tá com a gente aqui é o Ribamar do Pegorelli. E aí, Ribamar, tudo belezinha? Bom, ele tá pedindo pra gente curtir juntinho com ele aqui, Lauana Prado, Kama Sutra. Oferece pra todo mundo que tá escutando a programação da Onda. E ó, já tá concorrendo aos presentes aqui, viu, Ribamar? Boa segunda-feira, boa semana e bora curtir teu sucesso por aqui, ó.

Panda e muito mais, Marcos e Belucci, pena que você já namora. Agora 11:15, bom dia, o som dos bairros na programação da Onda, peça teu sucesso até o meio-dia, 3882-6000.

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João Bosco e Vinícius aqui na programação da Onda. Medida protetiva. Bom, você participa com a gente pelo zap 38826000 e concorre aos presentes espalhados aqui na programação da Onda. 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

mais. Cleiton Romário não namora. Muito bem, encerrando o Som dos Bairros, que fica por aqui, bebê. Tá de volta amanhã, a partir das 9 horas da manhã, e é claro, sempre pra você pedir tua música, ter sucesso e curtir juntinho com a gente. Eu, Pia Júnior, vou descansar também, viu? Amanhã a gente se fala a partir já das 9. Na sequência, tá chegando na Onda do Esporte com Roger e Biruta, trazendo muita bola na rede. 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
1: Boa tarde, galera do bem, começando o melhor programa de esporte do litoral norte, Vale do Paraíba, na Onda do Esporte. Agradecer a você, 101.1, agradecer a todos vocês que estão com a gente, mas em primeiro lugar, como sempre, agradecer a Deus, obrigado, Senhor, de nos permitir estarmos aqui. Agradecer a todos vocês que nos acompanham pelas ondas aí da Rádio Onda FM 101.1, toda segunda, quarta e sexta, de meio-dia a uma. Agradecer a todos vocês que estão pelo Instagram, @RogerGoleiro, pela interação, pela participação. Ó, é muito prazeroso fazer esse programa com vocês interagindo com a gente, cara. Muito gratificante. Obrigado, obrigado pela presença, obrigado pela participação. Agradecer também nossos colaboradores, sem eles esse programa não seria possível. 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

0: 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Deixa eu dar boa tarde aqui ao ícone da Rádio São Paulo, legal, esse ponte pretano que é tem uma personalidade incrível, perdeu, esse cara que acordou de madrugada pra ver a Fórmula 1, que vai falar daqui a pouquinho, esse cara que me cumprimentou já pelo título das minhas garotas de São Paulo, mas também puxou minha orelha com o fracasso de São Paulo contra o Santos. Ah, meu Deus, boa tarde, Anderson Beruta.
1: Boa tarde, Roger, boa tarde, PA, boa tarde, Patrícia também. E aos ouvintes da Onda FM. Mais uma vez agradecemos por estar junto com vocês aqui. É o que eu falei, é um final de semana que não teve, teoricamente, o Brasileirão da Série A rolando, né? Tivemos apenas dois jogos atrasados, daqui a pouco vamos falar sobre isso. Mas teve um final de semana movimentado, né? Com título realmente para as meninas de futebol feminino, né? De São Paulo. Daqui a pouco vamos falar sobre isso também. Fórmula 1 também. Meu, para quem acordou, vamos lá, 4:15 da manhã, a coisa só foi acontecer às 6 horas, porque não parou de chover na Malásia, meu irmão. Lá, a chuva lá, meu,
0: foi Caraguatatuba na Malásia?
1: É, quase isso, mas quase isso, mas uma pancada de chuva que não teve jeito, um GP que inclusive teve situações diferentes, o resultado podia ter sido muito diferente, né? Mas foi uma grande corrida assim, de qualquer maneira. Agora, a vergonha mesmo é esses motor, cara. O meu Verstappen largando na frente, o motor não arrancou, meu filho. Me desculpa, cara. Pra quem conheceu V12, V10, V8, meu irmãozinho, esses carrinhos elétricos, meu irmão, não dá, cara. Não dá, de verdade não dá.
0: E terminou como a corrida, meu irmão? Tá?
1: Com a vitória do Marcos Verstappen, né? No caso, a vitória dele, né? Tivemos o Kimi Antonelli se recuperando, né? No caso, né? Porque acabou ficando para trás também, uma dificuldade grande também, acabou se recuperando, terminou na segunda posição, o Hamilton que não conseguiu se colocar no grid de largada, pra você ter uma ideia, o carro dele perdeu potência no meio do caminho, enquanto ele estava no meio do caminho para sair, os caras lá de dentro resetaram, fizeram um negócio lá, uma maluquice, desligaram o computador, ligaram, o que você faz em casa, vai? Deu pau no carrinho, ficou lá parado, não conseguiu sair. Ele conseguiu dar uma volta todo mundo, largou, mas mesmo assim, largou muito mal também de qualquer maneira, caiu lá pra trás no grid, né? Fez o erro de ter andado, imagina a chuva que tava, o cara andar de pneu slick, meu irmãozinho. É porque o cara é muito bom e se acha muito bom, meu irmão, na primeira volta ele já tava em último lugar.
0: Não tem como, né?
1: Não tem como, cara. Não tem como.
0: Você quer jogar no campo, na chuva, com tênis society?
1: Não dá, cara. Ah, então de qualquer maneira.
0: Trava.
1: Não tem como. Então não tem jeito. Então foi uma bela de uma corrida, realmente. O Max Verstappen acabou vencendo, né? No caso, né? Não teve dificuldades na vitória. Já quase ganhou o Grande Prêmio de Baku também. Faltou milésimos para ganhar, então tá se recuperando, né? E na condição, por exemplo, normal de campo, foi como eu falei, ficou. No caso, Max Verstappen em primeiro, em segundo lugar ficou o Kimi Antonelli e o Lewis Hamilton na terceira posição. Foi um grid legal? Quem ficou o maior prejuízo, que basicamente nas últimas voltas, que estava na segunda posição da corrida, foi o Russell, que acabou quebrando, também porque simplesmente o carrinho resolveu desligou na reta e parou, não tem o que fazer. Né? E acabou perdendo pontos. Com isso aí, o Kimi Antonelli acabou abrindo uma certa vantagem de 84 pontos à frente, no caso, né? Mas foi uma bela corrida, assim. Mas uma chuva, meu irmãozinho, que você esquece. Não tem como. Era chuva mesmo, de verdade.
0: E teremos a próxima?
1: A próxima, se eu não me engano, é agora. deixa eu dar uma confirmada aqui, mas já é nesse final de semana, porque é uma sequência de corridas, né? Pra gente poder, mas eu já vou falar pra vocês.
0: Enquanto você fala, deixa eu agradecer aqui quem teve com a gente sexta-feira aqui.
1: Verdade.
0: Tadeuzinho, resenha bacana, pô, faça igual, quer fazer igual Tadeuzinho, igual Ribeiro, igual Stefano, vem pra cá na bancada, vem sentar com a gente aqui, ó. Atenção, torcedor, quer sentar na bancada com a gente, igual o Steph, igual o Tadeuzinho que teve aqui? Ah, é muito fácil. Tá no ar o quadro Torcedor na Bancada. Uma vez por mês, na última sexta-feira, um ouvinte participar com a gente ao vivo e dar sua opinião, defender seu time, fazer parte do programa. E me ajuda aí. Se não vem um São Paulino até agora, só vem corintiano, santista, palmeirense. E tem mais, hein? Ainda ganha aquele almoço especial com toda a equipe. Mais uma vez, aquele bife à parmegiana no Ticho ali. Cara. Meu Deus do céu. Cara. Nos petichos do meu amigo São Paulino Ticho, pra participar. Participar fácil, manda sua mensagem no nosso WhatsApp daqui da rádio 12 3882 6000, capricho, porque você pode estar assistindo com a gente aqui na última sexta-feira desse mês.
1: Eu vou falar pra você, eu sou um cara, eu sou fã de bife parmegiana, ponto. Tudo bem, não é uma coisa sempre, por causa que eu sou meio desligado da fritura, mas a gente sabe que o bife parmegiana você precisa fritar, aquela coisa da empanada, tudo bem, mas cara, não tem melhor que o despeticho. Pode ter certeza disso. Não é falando, não, é real, é verdade. 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
0: Verdade.
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0: da toda Massa,
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1: 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E você falando da corrida, o próximo GP

0: estão de boa, né? Se eu não me engano, acho que o EP de Singapura, acho que os caras fazem ele com iluminação. Eu preciso me confirmar isso.
1: À noite, eu também acho.
0: É, eu acho que é à noite. Acho que é à noite.
1: Eu acho que
0: é
1: à noite também. Então, fica bonito, fica bonito.
0: Não, fica bonito. Muda totalmente o jeitão do carro. É muito legal, você tá entendendo? Mas eu vou. Uma coisa que eu vou deixar, claro. A corrida do ano passado, Verstappen só não levou o título por causa de 2 pontos, irmão. Ele recuperou na metade do segundo semestre, você tá entendendo? E já era pra ter tido pelo menos mais 7, 8 pontos aí na carteira na última corrida. Mas tudo bem, tá se recuperando. Quem tem realmente caído bastante são as Ferraris, né? No caso, né? É claro que o Hamilton acabou se destacando, né? Porque é um bom piloto, não tem dúvida nenhuma disso daí. E acabou se recuperando de uma forma que podia ser trágica. Mas também teve bandeira, safety car, que parou bandeira vermelha, né? E com isso aí ele conseguiu se recuperar de uma certa forma, trocar pneu e conseguiu caminhar de novo lá pra frente, né? Mas foi uma corridaça.
1: Que legal, que legal. Vamos pra série B.
0: Vamos lá.
1: Série C, Biruta, tivemos jogos também, jogos importantes, teve time que não classificou no último lance do jogo, que o goleiro deu uma falhada no Novo Horizontino ali,
0: a bola
1: que aí tava se classificando, tava acabando o jogo e deixou empatar e não adiou essa classificação no Horizontino, eu tava torcendo demais, ô, meu goleiro, mão de quiabo ali, a bola escorregou.
0: E é que nós falamos, era, vamos lá, presta atenção, era a vitória, o Novo Horizontino jogando, Internacional de Limeira, no caso, né? Jogando em casa, né?
1: Internacional de Limeira
0: jogando em casa, tava vencendo realmente.
1: Foi Inter de Limeira, não, né? Novo Horizontino, verdade.
0: Novo Horizontino também tá brigando na Série B.
1: Na Série B.
0: O Brusque saiu na frente, o Novo Horizontino virou no primeiro tempo ainda, no caso, mas aí é o que eu falei pra você, já basicamente chegando na reta final, metade do segundo tempo, o Brusque vai lá, mas é também uma equipe que tá brigando. O Brusque, por exemplo, na classificação, ele foi o primeiro de todo mundo na classificação geral pra fazer esse quadrangular aqui, no caso. Então não é um time
1: qualquer, né?
0: Qualquer, não, ele brigou de igual para igual com todo mundo. Então tá aí, de qualquer maneira que você falou, foi um belo resultado sim, né? Acabou criando uma oportunidade aí. E também tivemos aí a equipe da Ferroviária, que perdeu pro Paysandu. Também é o que nós falamos, se a Ferroviária ganha o Paysandu, que era o último colocado, já tinha definido tudo, né? Mas nesse momento, por exemplo, a Ferroviária, faltando mais um jogo, né? No caso, né? Que é a classificação, ela tem 8 pontos, né? Então vamos imaginar assim, olha o prejuízo da Ferroviária, né? Prejuízo. Perdendo o próximo jogo, e aí você vai falar, qual é o próximo jogo da Ferroviária? Acabou de falar sobre isso. Ela joga contra o Internacional, tem 7 pontos, o Ferroviária tem 8 e o Brusque tem 6. Quer dizer, então vai
1: todo mundo podendo, vai tudo se definir na última rodada.
0: Todo mundo vai pra última rodada. E aí na gente falando em termos de rodada, no caso, só pra gente poder.
1: E o que você falou, né, Biruta? Cara, você bateu no último colocado. Cara,
0: você não pode perder ponto pra
1: esse time que não tá brigando mais por nada.
0: Ali era pra ter detonado realmente, acabado com toda a situação e resolvi o problema ali, entendeu? Então vamos só pegar aqui a Ferroviária, o próximo jogo da Ferroviária, eu só vou pegar com quem ela vai jogar, mas se eu não me engano, acho que é o próprio Brusque. Deixa eu só confirmar. Não, é o contrário. É os dois primeiros. É justamente Ferroviária e Internacional de Limeira.
1: Os dois vão brigar por uma vaga.
0: Gente. Exatamente. Então, aí vamos lá. O Brusque que vai jogar com o último colocado, né? E aí eu vou pegar o Brusque onde ele joga. Só pra gente poder pegar o Brusque aqui rapidinho.
1: Que joga contra o Paysandu.
0: Paysandu, que é o último colocado, que tirou a vitória da. Por isso que eu falo, pode até, de repente, ficar de fora, você tá entendendo? Por causa de uma bobagem, né?
1: Aí vai o ano todo pelo ralo, né, cara?
0: Não, sim, com certeza. É o que a gente fala. É a falta total de estratégia, porque esse tipo de jogo você não pode pensar de outra forma. Eu só quero ver se o Brusque joga em casa ou joga fora de casa contra a equipe da joga em casa. Então, meu irmãozinho, contra o Paysandu.
1: Os dois vão se matar lá em cima.
0: É, então, presta atenção. Então, Internacional e a Ferroviária, um dos dois pode ficar de fora. Entendeu? Por incrível que pareça, que mesmo empate, no caso aí, garantiria a Ferroviária e não o Interno de Limeira.
1: É verdade, né? Se o Brusque ganha, vai a 9.
0: 9, aí o 9 e 8 pontos.
1: Fica
0: 9 e 9, né, no caso, 9. Né?
1: E mas, a Série B?
0: A Série B, mais uma vez aí a bola rolando, né? No caso também, porque a parada que teve foi por causa da parada FIFA, né? Mas a Série B e a Série C, elas não compõem esse tipo de parada, né? Às vezes a Série B, eles acabam pegando alguns jogos atrasados, coisas desse tipo.
1: Igual que fez o campeonato da Série A pra você igualar o número de jogos ali. Hoje, se eu não me engano, depois vou pegar a tabela, só tem um jogo atrasado da Série A do campeonato, que é o Vasco,
0: sim,
1: que tá com 27 jogos, o resto já com esses dois jogos do Santos e São Paulo e do Atlético Mineiro e Bragantino já igualou ali os 28 jogos
0: para a
1: 25ª rodada.
0: Então, os paulistas nessa rodada, os que se deram melhor foram o São Bernardo no Horizontino. O São Bernardo fez 3-1 em cima do CRB, que é outra equipe que estava brigando no alto da tabela, né? Deu uma decaída grande, já perdeu para Ponte Preta, agora perdeu para São Bernardo, né? Eu falo São Bernardo porque eu sou de São Bernardo. Então,
1: por isso esse sotaque, São Bernardo.

0: E o Novo Horizontino venceu em casa o Goiás, né? Também brigando ali para tentar o acesso também na tribuna. A Ponte Preta perdeu para o Cuiabá jogando fora de casa 2-0. E o Botafogo de Ribeirão Preto acabou ficando no meio do caminho em cima do Vila Nova, perdendo por 1-0 jogando em casa. Na classificação geral, Vila Nova hoje é o primeiro colocado, né? Então tudo bem, justa a vitória sobre o Botafogo, né? Juventude é o segundo, o Novo Horizontino com 54 pontos. É o terceiro colocado, né? Com um resultado negativo.
1: Qual a diferença,
0: né,
1: de pontos pros dois?
0: A diferença do Novo Horizontino pro primeiro, 3 pontos.
1: Então o jogo.
0: Tá na briga. Então tá na briga. A diferença é que o saldo de vitórias é menor. Menor que os dois. Menor que o Juventude e menor que o Vila Nova, né? No caso, o São Bernardo continua lá atrás na tabela, na 11ª posição. Vem depois o Botafogo na 16ª, ali bem próximo da zona de rebaixamento. E a Ponte Preta apenas com 13 pontos. Lá na última colocação, já definido o rebaixamento.
1: Ai, macaca, você magoou o coração do Biruta, macaca.
0: É, mas vai ter clássico.
1: Vai ter clássico?
0: Guarani tá na Série C.
1: Ah, é verdade. Ixi, era melhor não, hein? Mas tudo bem, mas o quê?
0: Mas o Guarani duas vezes, cara. A primeira, ele precisava ganhar da Ponte Preta e se classificava. A Ponte Preta já tava ganhando e não precisava de mais nada, só precisava vencer ele para fazer o título da Série C. Venceu a Ponte Preta e o Guarani ficou rebaixado na Série C. Foi o último jogo da rodada. E de novo, o Guarani mais uma vez bateu na trave, dependia só dele no último jogo, ficou de fora também. Então, quer dizer, o Guarani tá não tá complicado pro Guarani, não tá fácil não.
1: Verdade. Biruta, enquanto você pega aí o resultado da Copa das Nações, okay. Eu vou falar de alegria, oh. Vou falar do meu São Paulo, as meninas. Oh, até que enfim uma alegria no Morumbi, meu Deus do céu. A derrota eu vou contar depois, tá? Depois do break. Eu tenho que parar um pouquinho a cabeça pra depois contar da derrota de sexta-feira. Mas primeiro eu vou falar de alegria, essas meninas no sábado, que felicidade. Mais de 49 mil pessoas no Morumbi, o maior público do futebol feminino da história dos brasileiros. São Paulo empatou em casa com 1-1 contra o Corinthians. São Paulo campeão brasileiro no agregado 3-2, lembrando que o São Paulo tinha virado no Anelquímica Arena o jogo e terminou o jogo do primeiro jogo de ida por 2-1, acabando com a hegemonia do Corinthians de 6 anos seguidos com o título Timão. Não é fácil não ganhar das bravas, mas foi. O São Paulo saiu na frente com Bia Menezes e o Corinthians empatou com o Júlio Juliette ainda no primeiro tempo, com uma falha bizarra da goleira Carlinha, e Carlinha que fez o Campeonato Brasileiro, cara. É o que eu falo, Biruta, tá? Eu como goleiro, cara, é muito rápido, cara, você vai do céu ao inferno em meia hora, num jogo. A vida de goleiro, se você não tiver uma estrutura emocional, se legal, você não, né, tiver um equilíbrio, cara, você se perde. Porque você numa final de Campeonato Brasileiro, Corinthians 6 títulos seguidos, 6 anos seguidos ganhando, você jogando diante da tua torcida, 49 mil espectadores, e você tentar sair jogando, você entregar no pé da jogadora e tomar um gol no primeiro tempo ainda, cara, se você pode te desestabilizar durante o jogo, você cometer outras falhas, se você não tivesse essa tranquilidade emocional, se você não for uma goleira muito centrada, muito ciente da tua qualidade, porque nós somos seres humanos, somos passivos de erro, isso faz parte de qualquer profissão, em qualquer lugar você errar. Agora, o importante é você não se abalar com isso e dar a volta por cima. E a Carlinha defendeu um pênalti no primeiro tempo, ela entregou um empate pro Corinthians, mas se redimiu ao pegar um pênalti da capitã Gabi Zanotti no segundo tempo, garantindo o título pro São Paulo, cara. Então, parabéns, Carlinha. Eu fiquei muito triste com esse gol que você sofreu, porque você não merecia pelo campeonato que você tinha feito. Para mim, você foi a melhor goleira da competição. Como para mim, São Paulo, eu tive conversando com o corintiano, nosso Wellington Mendes, apaixonado pela doutora Carol e tal, corintiano, ele falou: Roger, a realidade é que o São Paulo fez um baita campeonato, fez o Campeonato Brasileiro melhor do que o do Corinthians. Então mereceu o título, não foi aquela, não, chegou na final por acaso, não, eliminou o Flamengo, eliminou várias potências, chegou com mérito na final e ganhou das bravas, com mérito também, jogando bem as duas partidas, tanto fora de casa como dentro de casa. E eu só fiquei triste por esse gol. Carlinha tinha sofrido, mas graças a Deus ela se redimiu, pegando um pênalti da capitã Gabi Zanotti, batedora oficial do Corinthians, e conquistando esse título pro São Paulo, que é um título importantíssimo, lembrando que que nós teremos aqui no Brasil ano que vem a Copa do Mundo feminina. E o São Paulo vai chegar lá como a campeã brasileira atual, Biruta.
0: Não, sem dúvida. Foi um grande jogo, sim. a atmosfera no campo foi muito legal, a torcida realmente vibrou, foi realmente um grande espetáculo, né? Não dá para tirar o mérito da grandeza do jogo que foi, e é isso que às vezes a gente precisa entender, precisa igualar isso, precisa melhorar essa condição do futebol feminino brasileiro, para que a gente possa também ser campeão do mundo. Cara, a gente bate na trave direto, verdade. Entendeu? Talvez uma outra Marta nunca vai acontecer no Brasil.
1: Verdade.
0: Nunca vai acontecer no Brasil, porque é difícil ter uma Marta, cara. É muito difícil. É a mesma coisa de Pelé. Ele foi considerado atleta do século. Imagina um cara.
1: E a Marta no feminino.
0: É a mesma coisa. Campeão. Ela é a maior detentora de títulos de melhor jogador do mundo. Nem do masculino nós não temos. Ela recebeu milhares de troféus. Então a gente precisa valorizar um pouquinho mais. Foi um grande jogo, sim, né? Eu não sei se o 2-1. Ainda continuava dando um título pro São Paulo por causa que ele jogava pelo empate.
1: É, não, eu acho que não tinha. Achou isso, mas não tinha.
0: Não tinha, né?
1: Não, ele precisava, se ganhasse 2-1, ia pro pênalti.
0: Então tá bom. Então, meu irmão, olha, vou dizer o que eu preciso. Foi o título, então, nessa.
1: Foi, nessa cobrança de pênalti, foi título, foi carinha.
0: Título, cara. Foi título, realmente, né? Então, parabéns aí ao São Paulo, que fez uma grande vitória. E eu tô falando, né? Não é só o Corinthians. Precisa melhorar. O Corinthians tá top, é five, né? Tá lá no topo da tabela. Mas a gente precisa melhorar essa grandeza do futebol feminino, né? São três divisões no Brasil, então a gente precisa melhorar realmente aí, para que isso possa crescer e ser valorizado. Mas parabéns aí pelo título de São Paulo, 2-1 em cima do Corinthians, que aí abre uma rivalidade, né?
1: É uma
0: rivalidade crescente, né?
1: É o que você falou, já tinha ganhado na Copa do Brasil, depois perdeu no Brasileiro e agora voltou a ganhar o título importantíssimo.
0: Ó, tem um pessoal aqui, rapidinho, que é o Lucas, né? Tá mandando um abraço pra gente aqui, ele que tá lá de Extrema, nas Minas Gerais.
1: Extrema.
0: O pessoal não falou que time que ele torce nas Minas Gerais, se é o Cruzeiro, ou se é o Gol, ou se é a América, ou o Atlético, ou o Galo, não importa,
1: é São
0: né?
1: Paulino, que é tricolor.
0: Mas ele tá falando aqui, tá fazendo uma pergunta pra nós aqui na bancada, principalmente pra você aí, no caso aí, qual o balanço dessa data FIFA, que você ainda tem mais um jogo ali?
1: Ih, eu vou falar, não, acabou, nossa, acabou, já acabou, né? Pra gente acabou o Brasileiro, mas vou falar em seguida, Lucas, fica, sai daí, porque eu também tô engasgado com isso aí, vou falar.
0: Então tá aí, esse abraço pro Lucas, no caso aí, também tem um pessoalzinho aqui, mandar um abraço pra todo mundo que tá sintonizado, daqui a pouco eu mando um abraço pro pessoal do WhatsApp.
1: Beleza. Copa das Nações, nós tivemos jogos importantes, Birutas, nesse final de semana, a Copa das Nações, que como o Biruta falou, que merecia, aí eu vou pegar esse gancho do Lucas, vou falar desses amistosos do Brasil lá da FIFA, e por que não que o Biruta já levantou essa bola aí, por que não fazer mesmo tipo de competição aqui nas Américas?
0: Sim, sim, sim.
1: Mas eu vou falar daqui a pouquinho, deixa o Biruta dar os resultados.
0: Vou pegar os resultados da mais importantes, apesar que nós tivemos a Série B jogando, rolando bola também, tivemos o Grupo D jogando bola também, todo mundo da Europa joga, não tem essa. Mas no Grupo A, no caso, que é da UEFA, nós tivemos Grécia e Alemanha 0-0. Então, olha aí, então Grécia e Alemanha 0-0. Então a Alemanha tem que estar botando. Perdeu esses dias um jogo, né? No caso, se eu não me engano.
1: E depois conseguiu a primeira vitória, comando do novo treinador, e agora empatou.
0: Mais um empate. A Dinamarca venceu o País de Gales, que é, como nós falamos, na região do Reino Unido, Inglaterra, tudo ali no caso, mas acabou vencendo, né? A Holanda acabou batendo a Sérvia, que também a Sérvia é um grande time também, entre aspas, na Europa.
1: Perfeito.
0: Que é aquela time da antiga, Tchecoslováquia, assim por diante, aquele monte de coisa lá, mas é um grande time também. Então, foi difícil pra Holanda, 2-1. E tivemos Portugal, né? Do nosso grande amigo Jesus, né? Que mandou o CR7 pro banco e o CR7 nem. Eu não sei nem se ele tava nesse jogo, viu, cara?
1: Eu acho que não, cara. Eu acho que ele pegou a trouxinha de bunda dele, ó. O paninho de bunda dele.
0: Eu vi muita gente na internet falando que ele é diferenciado. Ele não é diferenciado. Ele é diferenciado porque ele deu títulos pra Portugal que Portugal não conseguiria. Aí, vamos lá, é a história do cara, né? Nós já tivemos grandes jogadores. Vamos lá, vamos pensar só em um. Grande Eusébio. Né? Que é o maior, acho que é o maior jogador de Portugal.
1: Da história,
0: né?
1: De Portugal.
0: Então vamos lá, não conseguiu dar nada em Portugal. E já Cristiano Ronaldo conseguiu, né? Então, quer dizer, a gente tem.
1: E como você falou da Marta, tem 5, 7 títulos de melhor do mundo.
0: Não tem como, entendeu? Independente de hoje estar reclamando que ele tá lá encostado nas Arábias, meu irmão, ele tá lá nas Arábias lá, meu irmãozinho, mas ele tá de boa, cegadinho, entendeu? Talvez ele não tenha futebol pra jogar os 38 jogos, 50 jogos de uma rodada normal de campeonato, né?
1: Champions League.
0: Mas lá, meu irmãozinho, ele joga normal, joga tranquilo, cegado, né? Então ele tá, não é que ele não, que ele tá evitando, não, muito pelo contrário. E eu tenho certeza que meia hora dele num jogo de Portugal seria diferenciado. Então, de qualquer maneira, Portugal venceu, né? No caso, 2-1 a Noruega. Tivemos aí um jogador expulso, mas aí basicamente na metade, vai no finalzinho já, né? Mas o jogo foi assim, Noruega saiu na frente. e Portugal teve que buscar os resultados, né?
1: Ô, Noruega, só a gente que não bate você, meu Deus. Só o Brasil que não bate você. Todo mundo batendo, todo mundo atropelando Noruega, menos o Brasil. O Brasil é eliminado da Noruega na Copa do Mundo.
0: Deixa eu dar uma olhadinha aqui na forma. Você falou de formação, deixa eu ver se o Haaland tava lá. Eu falei Haaland porque é Haaland, mas porque o nome dele é meio interessante, engraçado de falar o nome do cara. É difícil falar o nome dele. Mas o Haaland tava lá, né? O Cristiano Ronaldo não aparece realmente aqui na listagem, não, cara. Eu acho que ele tá fora.
1: Né? Não, ele pegou a trouxinha de bunda dele, vambora. O paninho dele.
0: E aí, numa dessa daí, você reconvoca o cara ou você perde moral se você tentar convocar o cara?
1: Não, eu sinceramente, Biruto, eu falo que qualquer seleção, independente do Messi, independente do Cristiano Ronaldo, independente do Neymar, independente do Ronaldinho, qualquer seleção de qualquer país do mundo é maior que qualquer jogador.
0: Sim.
1: É maior que qualquer jogador, porque aí é desrespeito com o plantel. Porque na realidade, você colocou, o Cristiano Ronaldo, sem dúvida nenhuma, ele é acima da média, ele facilita muito quando ele tá em campo para decidir um jogo.
0: Sim.
1: É uma partida. Só que sem o conjunto também não tem jeito. Se não tiver um goleiro, se não tiver um zagueiro, o futebol é coletivo. Se você pega o tênis, vamos jogar tênis, é só você. Você contra o teu adversário, quem tiver melhor, quem for melhor, ganha. Agora, futebol é coletivo. Não adianta o cara ser acima da média, e se você não tiver um zagueiro para correr, um cabeça de área, empolgar para jogar, quero ver ele fazer gol e marcar. Ele fazer gol, ele bater o escanteio e cabecear. Alguém tem que bater o escanteio para ele cabecear. Alguém tem que colocar ele na cara do gol para ele poder fazer gol. Então, assim.
0: Mas você falou uma coisa interessante na sexta-feira. Você falou uma coisa. Faltou tato, faltou conversa.
1: Para mim faltou conversa. Então, os dois são importantes.
0: Aí vamos lá. Então, a conversa de Jesus, técnico, né? E de Cristiano Ronaldo, um dos maiores ícones do futebol português. Essa conversa faltou. Agora pra você ver quem é que tava com o ego inflamado, né?
1: Eu acho que os dois. Eu acho que ali foi doido. Sabe aquele ditado? Você fez muito na tua infância? Dois bicudos, um se beijo? Foi isso, acho que foi isso.
0: Bicudo. Não colocou dois bicudos e uma bicuda não se beijam.
1: Não se beijam. Mas aí eles não se beijaram. Então, assim, dois bicudos. Então, Cristiano Ronaldo, Jorge Jesus, acho que podia calçar a sandalinha da humildade ali.
0: Sim.
1: E colocar a seleção e o país de Portugal acima do ego dos dois. Isso aí é mais importante. Então, já que falou do Campeonato Brasileiro mesmo, que a gente, nosso intervalo fica atrasando uns dois minutos, tem problema. O Piá fala assim: Roger, você que manda o programa até parece, manda em casa. Mas aí, vamos falar da seleção brasileira, Biruta, aproveitando, respondendo a pergunta do Lucas. Seleção brasileira, Índia 0, Brasil 4. Estevão, aos 28 minutos do primeiro tempo. Pedro ampliou aos 42. E no segundo tempo, Samuel Lino, duas vezes, aos 13 minutos. E nos acréscimos, decretaram números finais da partida. O Ancelotti repetindo o 4-3-3, ele fez aquele charminho. Não sei se eu vou repetir o 4-3-3, que foi melhor contra a Austrália, se eu vou voltar pro 4-2-4, para de bobeira, será? Tem que jogar 4-3-3 que deu certo. Time que tá ganhando se mexe. E foram 65% de posse de bola pro Brasil contra 35% da Índia. Finalizações, 21 finalizações, sendo 7 no alvo pro Brasil contra 7 e apenas 2 no alvo pela seleção indiana. E agora, não só amistoso, mas eu vou comentar o que o Lucas perguntou, cara. Eu acho uma burrice tremenda, vou ser bem grosso, eu acho uma burrice tremenda, esses tipos de amistosos. Austrália, ainda vai, cara, não vou falar, o problema da Austrália é que foram dois amistosos com a mesma seleção, cara, aí eu não vejo fundamento nisso, não vejo o porquê disso. Então, se você fizesse um jogo, um amistoso contra a Austrália, tá bom. Okay. Lembrando que a Austrália é do outro lado do mundo, tá bom?
0: Sim.
1: Saiu da Austrália, dos dois jogos da Austrália, o Brasil pegou mais 12 horas de avião pra ir pra Índia. Então já tinha 24 horas para a Austrália, depois mais 12 horas para a Índia, fuso horário diferente. O Brasil jogou de noite lá na Índia, com a sensação térmica de 40 graus. A umidade lá é muito alta, acima do normal. Os jogadores se desgastaram muito, se entregaram muito, saíram de lá exausto. E com o objetivo de jogar contra a Índia, que é a 128 do ranking, você tira o que de proveito? Você tira o quê? Por que não joga? Não jogou aqui contra o Uruguai? A Argentina fez amistoso contra a Bolívia. Por que não faz amistoso Brasil e Argentina? Viver e jogar Brasil.
0: Na Europa, lá na Europa. Eles estão jogando de seleções contra seleções.
1: Exatamente. A Argentina foi pra aqui jogar contra a Bolívia, aqui do lado, depois foi pros Estados Unidos. Então, tudo perto, pra não cansar os jogadores, não desgastar os jogadores, pro amistoso, que sinceramente, contra a Índia, você não tira proveito de nada. Eu falei, você ia bater de quatro goleiro da Índia, cara. Eu acho que ele nunca foi a primeira partida que ele fez, eu acho, na seleção indiana, porque, cara, a bola passava do lado dele, a bola passava, depois ele batia no chão. Sabe? Você vê a qualidade, cara, é completamente. É desproporcional a qualidade dos goleiros, dos atacantes, dos meia. É realmente um amistoso que desgastante para a seleção brasileira, para os jogadores da seleção brasileira, que você não leva, não tira proveito nada disso, é como se fosse fazer um coletivo. Pega aqui Paraguai, pega aqui. É muito mais competitivo você jogar contra o Paraguai, jogar, sim, contra a Argentina, você jogar contra o Canadá, que teve na Copa do Mundo, que passou de fase.
0: Sim,
1: que usou, jogar contra o México, que o México na Copa do Mundo chegou nesse.
0: Rivalidade grande.
1: Rivalidade grande. Pô, imagina jogar no Azteca contra o México, uma data FIFA, aí sim, você vai conseguir tirar proveito, vai exigir dos jogadores brasileiros que você desempenha, que você rale, que você vai, cumpra taticamente o que foi acordado pelo Ancelotti. Agora contra a Índia, vai me desculpar, cara, mas eu acho uma burrice da CBF, aí volta de novo, não pensando na produtividade, não pensando no entrosamento da seleção, mas pensando nos cofres da CBF para encher o dinheiro, que é o país mais populoso do mundo. O Brasil nunca tinha jogado lá e eles pagariam qualquer valor para poder ver a seleção brasileira. E olha que não tava cheio, não, hein?
0: Não, é o que eu falei, não tava, deu para ver. De qualquer maneira, só colocando isso no potencial. Realmente, por exemplo, o Brasil saiu com, vamos lá, com potencial de um empate, duas vitórias, ok, mas é a referência. A referência pior ficou contra a questão, por exemplo, da própria Austrália, que foi buscar resultado. Nós tivemos que buscar resultado no último de bola rolando e os caras viraram no segundo jogo, né? Depois o Brasil foi lá e fez a vitória, ok, perfeito, mas essa contabilidade tá lá. Então, quer dizer, o Brasil não jogou, tudo bem, é que você falou, tem fuso horário, tem cansaço, tem tudo. Então, precisa também entender que às vezes não é só o jogo, é tentar fazer preservar
1: uma logística bem melhor, cara.
0: Pra um time
1: a logística sabe. Foi ridícula.
0: E nesse caso, por exemplo, nós falamos, então o Brasil, infelizmente, contra a Índia, meu irmãozinho, se eu não me engano, foi a Argentina, meteu 7-1 aqui num jogo amistoso, eu vou depois dar uma confirmada aqui os amistosos aqui pra verificar como é que ficou. Mas de qualquer maneira, o que a gente fala é o seguinte: nada contra esses resultados, mas as seleções não fazem o que a gente ama. É mais fácil você perder, você tá entendendo? Pra você tentar se consertar, do que você falar que você teve uma vitória de 4-0 contra a Índia. Então, essa é a minha balança.
1: Perfeito, perfeito.
0: Não dá. Então, perfeito. isso não é jogo, isso não vai acontecer.
1: Você vai tirar qualquer conclusão positiva com o Índia.
0: E só pra consertar, é 138 no ranking da FIFA. Deve ter caído agora por causa dos 4-0.
1: Vamos pra aquele intervalo ali, mas antes, agradecer nossos colaboradores. Sem eles, esse programa seria possível. 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Vamos intervalinho, não sai daí que vamos falar da derrota do São Paulo. Eu acho que vou pular essa fase. Derrota do São Paulo, da rodada que teremos do brasileiro. Rapidinho voltaremos, a onda é muito mais.
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1: 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Agradecer mais uma vez a todos vocês que estão com a gente aí ligadinho aí nas ondas do rádio.
2: Abraço pro Rosildo Ribeiro, hein?
1: Abraço pro Rosildo Ribeiro, que ele falou que tá coração dividido, que ele não sabe quem vai brocar, se é o Bahia ou o Corinthians. Aí cada um com seus problemas, né? Fala, ele vai torcer pro empate.
2: É, quem tá falando pra gente que é o Flávio Nakazono, tá falando do jogo aí na TV Record, né? No caso, Internacional e Corinthians. Daqui a pouco vamos falar sobre isso aí, 19.
1: Vamos dar essa notícia aí. E só pra encerrar o que a gente falou sobre seleções brasileiras, o Biruta puxou aqui, teve dois amistosos, isso sim amistoso, teve Uruguai e Bélgica.
2: Uruguai e Bélgica.
1: Lembrando que a Bélgica já eliminou o Brasil na Copa do Mundo.
2: Sim.
1: É, então, isso é um amistoso de verdade, aí você pode tirar proveito, você pode analisar os jogadores, ver qual jogador que a camisa pesa ou que não pesa. E teve outro também que eu tinha falado, podia fazer amistoso contra o México. Quem fez amistoso contra o México foi os Estados Unidos.
2: 3-0
1: também. 3-0 Estados Unidos. Isso também é outro jogo, é outro clássico da América do Norte ali, América Central, América do Norte, que é Estados Unidos e México. Aí sim é um amistoso inteligente. E a Argentina, que não é boba nem nada, jogou contra a Bolívia aqui do lado e fechou em casa. Pra que cansar os jogadores? Não, vamos jogar aqui em casa, pênalti nossa torcida e meter 7-0.
2: Teve pênalti perdido, teve gol contra do Burkina Faso, enfim, foi o jogo que é jogo pra realmente mostrar que tem potencial. Quando entra uma seleção do tamanho de uma Argentina ou de um Brasil, tem que ser goleada, irmão, não tem outro resultado. 7-0, tranquilo, normal, podia ser muito mais. Talvez podia ser a maior goleada da história dos amistosos, porque Burkina Faso, inclusive Burkina Faso, em relação à Índia, tá na frente. É o número 67 do ranking. Mas por quê? Por causa da Copa da Africana, né? Então acaba jogando, então tem uma proximidade maior no caso, né?
1: É,
2: então,
1: mas. Resultado. Mas o que vale o que o Bruno tá falando? O que vale é que ela tá no número 60 e alguma coisa. Ela tá melhor colocada no ranking da FIFA que a Índia.
2: Que a Índia. Aproveitando só o que você falou das nações, hoje tem bola rolando pra França e Bélgica, né? Na parte da tarde. Itália e Turquia também.
1: Aquele horáriozinho de
2: 15h45. Esse horário, no caso, é
1: então, esse. Então tá aí, pra quem quer assistir dois jogaços de bola, tem hoje aí esses dois clássicos aí da Copa das Nações. É, vamos falar então, meu Deus. Vocês estão vendo, né, que eu tô adiando.
2: Deixa eu aproveitar só pra falar, vocês foram embora, né? O Tadeuzinho, presta atenção como é que é bom a comida do espetiche. Não conseguiu comer a comida toda, levou o Marmitex pra casa.
1: Eita, pra janta?
2: Vou pra janta.
1: Ah, o espetiche foi almoço e janta, do Tadeuzinho.
2: Almoço e janta pro Tadeuzinho. Tadeuzinho, mais uma vez um abraço pra você aí.
1: Tadeuzinho, obrigado.
2: Esqueci esse detalhe.
1: Já que você falou Tadeuzinho, vamos dar aquele recado pessoal, né? Pô, falou Tadeuzinho, faça igual o Tadeuzinho, faça igual o Stefano, faça igual o Fabrício. 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Capricho, que você pode estar com a gente sentado aqui na última sexta-feira desse mês agora, de outubro. E eu tô adiando pro sofrimento aqui, mas vou ter que falar, não tem jeito. Vamos falar Campeonato Brasileiro, que tá de volta. Campeonato Brasileiro tá de volta, a data FIFA vai dar aquela pausinha agora e vamos voltar pro nosso Brasileirão, que tem dois, que a gente tá comentando isso repetitivamente, né? Falando que tem dois campeonatos à parte. Sim. Uma da briga de cima da tabela, briga pelo título, a briga direta entre Palmeiras e Flamengo. A outra briga é pro descenso. Então tá aquela briga do Z4 ali, que ninguém quer entrar, que tá todo mundo embolado, todo mundo com possibilidade. Times grandes, campeões mundiais, brigando ali pra não cair. Mas começamos por dois jogos atrasados, que é o jogo do São Paulo e Santos, que eu estive presente e voltei com a cabeça inchada. Voltei cabeça inchada, meu São Paulo. Você tá parecendo a macaca com biruta, você comigo, cara. Vocês estão magoando a gente, cara. Estão machucando nosso coração. São Paulo 1, Santos 2. Luciano abriu o placar aos 34 minutos do primeiro tempo. E o Santos empatou 2 minutos depois de sofrer. 2 minutos depois, não deu nem tempo de comemorar o gol. O Santos já tava empatando. Com uma falha, deixou cruzar. Pô, tranquilo, o lateral esquerdo do Santos, e o Gabigol, que não pode deixar o Gabigol sozinho, que a gente fala que ele é artilheiro nato, ele faz, ele cresce muito de produção em clássico e final de competição. Ele é um jogador decisivo desses jogos importantes. E no segundo tempo, logo aos 9 minutos, novamente Gabigol decretou números finais da partida. Santos 2 de virada, São Paulo 1. Coronel e todo o sistema defensivo foram muito mal, foram as piores notas dos jogadores de São Paulo, foi no sistema defensivo de São Paulo. Já o ataque com Luciano, Rian Francisco e Arthur ainda se salvaram um pouquinho, deram trabalho. Vou passar até um número pra você ver que o ataque do São Paulo ainda conseguiu machucar a equipe do Santos, mas não concretizou em gol e fez com que São Paulo conseguisse uma derrota, que essa derrota foi doída, porque tinha falado na sexta-feira de manhã, caso o São Paulo conseguisse uma vitória, o São Paulo ia começar a olhar para cima da tabela. Agora não, continua preocupante olhando a parte de baixo da tabela. E pelo Santos, o destaque da partida foi o goleiro de Diógenes.
2: Sim.
1: Garrou demais, pô, feio. E claro, aí o próprio Gabigol, que eu falei, que fez 2 gols e deu a vitória pro Santos. Mas o São Paulo mudou o esquema, tava jogando com 4-3-3, aí já mudou pra 3-5-2. Saiu daquele esquema que tava dando certo. Eu falo, Dorival, cara, eu comentei muito isso na sexta-feira, cara. Quem vai substituir o Domingo Duarte, cara, que operou o joelho, que pra mim organizou o sistema defensivo de São Paulo? Será que entra o Newton, que é o cabeça de área do Botafogo, joga recuado como 3 zagueiros na sobra, podendo chegar? Aí sim, aí poderia até ser. Mas não, cara, se o time tá dando certo, 3 vitórias seguidas, 3 vitórias dentro de casa, com esse esquema 3-5-2, aí resolveu mudar. E logo contra o Santos, que vem numa crescente, que vem ganhando jogos importantes contra o Remo, enfim, o Santos subiu muito de produção, ele quis mudar novamente contra o Santos. Mas o São Paulo, com 56%

0: 17 chutes, sendo 9 no alvo por parte do São Paulo. Então você vê que o ataque compareceu, 17 chutes, sendo 9 no alvo, conta 7 do Santos e apenas 5 no alvo. O São Paulo é o 11º colocado com 36 pontos, 7 a mais que o Grêmio, que abre a zona de rebaixamento, e a 9 do Cruzeiro, que tem 45 pontos, que hoje estaria classificado pela pré-Libertadores, o Cruzeiro. Então assim, Biruta, São Paulo perdeu a oportunidade. A gente sempre fala, time que tá brigando ou na parte de cima, ou brigando pra não cair dentro de casa, cara, tem que fazer o dever de casa. Tem que fazer o dever de casa. Tem que ganhar o jogo, cara. Então, eu tava lá e eu vi que o São Paulo voltou a ser aquele São Paulo não brigando o suficiente, não se entregando o suficiente para poder ganhar de um time igual o Santos, que tem talentos individuais, tem as contratações que encaixaram como a luva no time do Santos. Então, jogando contra times assim, cara, você tem que ter aquele algo mais. No futebol, sempre usei essa frase. Cara, pra ganhar do Flamengo, pra ganhar do Palmeiras, pra ganhar do Santos, que tá em ascensão, que tá se encontrando no Campeonato Brasileiro, as contratações pontuais deram certo pro Santos, você tem que ter algo mais, senão você não ganha o jogo, cara. E o Santos está na 8ª colocação, olha só como é que subiu, hein? Com 41 pontos, apenas 4 do Cruzeiro, que hoje estaria classificado pra pré-Libertadores.
1: Você falou, faltou talvez aí vontade de ganhar, né? A atmosfera estava perfeita, lotado o Morumbi.
0: Mais uma vez o torcedor compareceu.
1: Exatamente, quer dizer, você falou, acima de 40 mil é normal ter dentro do estádio do São Paulo, né? Então a torcida compareceu, a atmosfera estava legal, né? No caso, no sentido de forçar o time a ganhar, né? Saiu na frente. Logo depois, talvez.
0: Dois minutos.
1: Talvez comemorando, entre aspas, ainda. Essa hora tem que ter sangue nos olhos o tempo todo, mano.
0: Segura agora. Vamos deixar o Santos sentir o gol.
1: Exatamente. Mas não deu tempo.
0: Não deu tempo pra o Santos sentir o gol.
1: Aí você acaba criando a atmosfera contrária, né? É um balde de água fria que são jogados em cima de você, né, no caso, e você dentro da sua torcida tomar um gol como tomou logo depois, 2 minutos feito o gol. Quer dizer, não deu tempo de comemorar e fazer o Santos, como você falou, sentir o resultado negativo. Aí o Santos teria que se abrir, fazer algum sentido para poder.
0: Perfeito.
1: Por quê? Porque a briga era de iguais que estavam na mesma posição de tabela.
0: A vitória, São Paulo ultrapassava o Santos.
1: Entendeu? E aí a gente foi olhando só dessa forma. Aí eu olhei a formação, né? O Danielzinho que entrou no segundo tempo teve maior nota do São Paulo, entre aspas, né? Claro, por exemplo, teve gente.
0: Tirando ataque, né?
1: Tirando ataque do São Paulo, no caso. Mas teve a maior nota, né, o Danielzinho. Aí você vai olhar para quem entrou no segundo tempo, né? O Cebolinha já estirou fazendo passe pro Gabigol, meu irmão. Então, você tem. É que você acabou de falar, tem elenco. O elenco do Santos talvez seja melhor que o do elenco do São Paulo, de uma maneira geral, daquele nome por nome.
0: Agora, aí eu vou abrir, desculpa te cortar, mas vou abrir o parênteses, não vou esquecer. Inclusive, o que você tá falando, o Felipe Coutinho entrou e girou em cima do Arboleda. Felipe Coutinho que não joga desde fevereiro.
1: Exatamente. Então, aí o que aí os nomes que entraram. Nós temos, será que o Coutinho joga? Jogou. Mostrou que jogou. Então entrou o Coutinho, entrou o Gabriel Menino, que era Palmeiras, entrou o Rony, que era Palmeiras, entendeu? Entrou o Tassiano. Quer dizer, entrou um time que continuou sendo igual, entendeu? Não trocou 6 por meia dúzia, trocou um time para poder continuar atacando, né?
0: Perfeito.
1: Então,
0: oxigenou o time.
1: Exatamente. Então, o que faltou, talvez, no meu modo de entender, pro São Paulo, realmente era ter sangue nos olhos nesse jogo aí, porque era muito importante. Tabela, classificação, parte baixa da tabela. Nós tivemos aqui os nossos convidados aqui do regional na quarta-feira, né? E nós perguntamos sobre esse jogo da sexta-feira. E eles falaram aqui junto com a gente aqui, pessoal. Você lembra o nome?
0: É o Gustavo.
1: Gustavo Thiago. E o outro menino lá.
0: Thiago.
1: O Thiago. Gustavo e Thiago. Perguntamos, qual é o medo de vocês? Parte baixa da tabela. E a gente continua do mesmo jeito. Parte baixa da tabela. Então tá aí a apreensão aí, continua, né? E se vai ter mudança, daqui a pouco eu não sabia como vai ficar a tabela do Brasil nos próximos jogos, né?
0: É verdade, você fez uma colocação perfeita, Biruta, assim. Primeiro, não pode, cara. O elenco do Santos, cara, se qualificou demais.
1: Individualmente já são jogadores, né?
0: E agora o Santos tem banco, coisa que não tinha antes. Tinha aqueles 11 titulares ali, não jogava. Lembrando que agora volta o Neymar ainda, aí qualifica mais ainda esse elenco. Então, por isso que o Santos, aí o único senão que eu falo sobre o Santos, por que contratar faltando 3 meses para acabar o ano? Por que não faz esse investimento no começo da competição para você poder brigar no alto da tabela? Porque o Santos não tá brigando igual hoje, porque o Santos não tem chance zero de ganhar Campeonato Brasileiro. Perfeito? Chance zero. Vai brigar lá pelos outros títulos lá, mas Campeonato da Sul-Americana, enfim. Agora, chance zero. Por que não fez essa contratação?

0: contratação no começo do ano, qualificou esse elenco como tá fazendo agora. E o São Paulo fica aí, problema extracampo, salário atrasado, que pagou um mês agora, sexta-feira, o dia do jogo, pagou um mês, você sabe, tive essa informação lá dentro, mas é muito triste você ver um clube como São Paulo ter que incentivar os jogadores, 4 meses de salário atrasado, pagou um mês de salário atrasado no dia do jogo pro jogador ter uma incentivo a mais. Isso é ridículo. Eu fico triste, eu que fiquei 9 anos em São Paulo, ter que dar esse tipo de informação aqui no nosso programa, cara. Então, é muito triste. Enfim, São Paulo agora é realmente brigar para chegar nesses 45 pontos o mais rápido possível, que é a numeração que não corre o risco de cair para a segunda divisão, e pensar depois em reformular o elenco, reformular a casa, começar a pagar em dia pro ano que vem. E no sábado, outro jogo atrasado que tivemos também, Atlético Mineiro 1, Bragantino 0, com gol de Bernardo aos 18 minutos do primeiro tempo, depois de uma falha incrível da zaga do Massa Bruta. O Bragantino com mais posse de bola, o triplo, sim, de finalizações. Verdade. Destaque para o goleiro Gabriel Delfim, que foi responsável pela essa vitória do Atlético, que subiu para 7ª colocação. Lembra aquele Atlético, estava brigando lá embaixo, teve na zona de rebaixamento em algumas rodadas. É esse mesmo Atlético, está na 7ª colocação. E o Braga, que caiu muito nesse segundo turno do Campeonato Brasileiro, permanece na 10ª colocação, com a mesma pontuação do São Paulo, 36 pontos. Mas não jogou mal, o Bragantino não jogou mal, jogou bem, teve o triplo de finalizações, teve mais posse de bola, mesmo jogando fora de casa. E o goleiro estava esperado do Atlético, garantiu essa vitória importantíssima, que o Atlético agora começa a focar nas outras competições e se aliviar um pouquinho em relação ao Brasileirão, né, Biruta?
1: Na mesma que você falou, dois times que perderam muito no campeonato, São Paulo e Red Bull. Inclusive, por incrível que pareça, estão próximos um do outro, 10º, 11º ali.
0: É, né? Com mesma pontuação, 36.
1: É tudo igual, até saldo de gol dos caras é igual. Tudo é igual, não tem nada de que difere um do outro. Quer dizer, mostrando que houve. Quer dizer, nem o gol pro, que poderia ser um desempate, né? Tudo igual. Aqui vai ser tipo cartão vermelho e cartão amarelo, porque também tem esse serve de desempate também, né? Só não sei que vai na moeda depois, entendeu? Mas de qualquer maneira, o Red Bull é uma grande equipe, né? Costuma fazer grandes jogos, como fez contra o Atlético. Não foi um time amedrontado. É que o resultado realmente não veio, né?
0: Pelos números, né, Biruta? O resultado não foi o que os números falaram. O Bragantino tem mais posse de bola, finalizou mais. Bola,
1: jogou. Você falou que o destaque foi o goleiro do Atlético, né? Quer dizer, então faltou aí o detalhe do gol, né? Pra poder sacramentar, por exemplo, o grande jogo do Red Bull. Mas é, como eu falei, é preocupante, né? São duas equipes aí que estão, vamos lá, muito próximo da tabela, mas eu acho que o peso maior fica realmente aí por conta de Grêmio Internacional, que estão numa draga terrível, cara. Eu acho que talvez o que vai salvar a pátria dos outros times, dos paulistas pelo menos, é o Grêmio Internacional, viu?
0: Porque bem tá colocado, eu conversei muito sobre isso, você sabe que a gente é inevitável, né? Onde que a gente tá, a gente passou 23 anos no futebol, o futebol, a resenha é a principal, e todo mundo fala, inclusive com vários amigos meus corintianos, Marcelão, que da academia, do sindicato.
1: Pois eu tenho uma nota para o negócio desse jogo aí do Marcelão, você tá andando infiltrado.
0: Poxa, e ele perguntando muito, eu falei, Marcelo, pô, mas o Corinthians, não sei o quê, Corinthians tá abaixo de São Paulo ainda na classificação, e eu falei, Marcelo, o que você colocou agora, Biruta, a sorte desses times aqui de São Paulo, Mirassol, São Paulo, o Corinthians, o Bragantino, é que esses times que estão lá embaixo na tabela, esses times que estão lá embaixo na tabela, tirando pra mim o Remo e a Chapecoense, que já caíram, que aí sobram duas vagas na zona do descenso, é que eles estão jogando muito mal.
1: Muito mal.
0: É que o Inter, o Grêmio estão jogando muito mal. A preocupação é agora com a troca de treinador, isso faz parte do futebol de uma maneira geral. Todo time que troca de treinador, o time volta diferente, os jogadores querem buscar um espaçozinho daquele time titular com um novo treinador, é o Renato Gaúcho, é o Inter que trocou de treinador. Então vamos ver com essa parada agora da FIFA, que eles tiveram 10 dias, 14 dias para treinar, para trabalhar, para achar o time ideal. O Corinthians, o São Paulo, o Bragantino, o Mirassol vão torcer para que o Renato Gaúcho não entrose o Grêmio.
1: Sim.
0: Porque se entrosar, a coisa começa a apertar. Se o Inter volta a entrosar, porque elenco e plantel tem,
1: sim,
0: eles só não estavam jogando bem. Mas então isso começa a ser preocupante. Então vão ver essa volta, e falando dessa volta, nós vamos falar a 29ª rodada do Campeonato Brasileiro, que começará na quarta-feira, dia 7/10, é essa quarta-feira, o Brasileirão está de volta, e começa com o Remo e Grêmio, outro jogo de 6 pontos, hein? Olha como nós estamos falando, as zona de baixo de rebaixamento, Remo e Grêmio, se o Remo perde pro Grêmio, aí já tá na segunda divisão, que eu acho que já vai de qualquer maneira, tá? Mas o Remo pode ter um fôlegozinho aí ganhando, que é um confronto direto contra o Grêmio, quarta-feira às 19h30. Outro confronto direto, Bragantino e Mirassol, Biruta. Bragantino e Mirassol na quarta-feira, também jogo de 6 pontos em Bragança às 19h30. Se o Braga vence, empurra o Mirassol, não deixa o Mirassol crescer, e o Mirassol, caso ganhe, começa a complicar quem tá, o Corinthians
1: lembrando que Red Bull e Mirassol é um clássico paulista, as duas equipes rivalizam.
0: Clássico do interior.
1: Clássico do interior, mas é que você falou uma coisa interessante, né? O Remo faz 3 pontos e o Remo não joga mal.
0: Não.
1: O Remo não joga mal, ele tem oportunidade, entendeu? E vai jogar justamente contra o Grêmio. Ele joga uma pressão pro Grêmio também muito grande, porque ele só fica depois 3 pontos de diferença para sair da zona do rebaixamento, entre aspas, né?
0: Quer dizer, igual.
1: O próprio Grêmio? O Grêmio tem 29 pontos, né, no caso, né? Contra 23. Quer dizer, vai a 26 contra 29. Então, uma diferença.
0: Fica 3 pontos,
1: fica 3 pontos do que tá saindo da zona do rebaixamento.
0: Primeiro,
1: então, esse jogo aqui, por exemplo, do próprio Mirassol, seria importante o Mirassol ganhar. Né, independente da gordurinha pequena que tem o Red Bull, mas é pra distanciar realmente aqui, pra briga continuar.
0: Caso vitória do Mirassol, fica quantos pontos do próprio Bragantino?
1: Aí ele basicamente encosta, fica com 1 ponto apenas de diferença.
0: Olha, que caso, né? dois jogos sensacionais.
1: Então, dois jogos da parte baixa da tabela que definem muita coisa. Eu vou dizer uma coisa pra você, não tô falando nada não, Macazone, mas eu sou Remo desde pequenininho.
0: Dois jogos não, vamos pro terceiro jogo da parte de bate-tabela, Internacional e Corinthians, Biruta.
1: Ih, rapaz, é outro também, meu Deus.
0: Que jogo, cara, Internacional.
1: Parece que reservou a volta pra esses jogos.
0: Caso o Internacional ganhe do Corinthians, ele fica quantos pontos?
1: O Internacional tem 28, vencendo o jogo, e caso do Vasco não vencer o seu jogo, o Internacional teoricamente sai da zona do rebaixamento, entre aspas. Não, ele não consegue porque tem menos vitórias que o Vasco, quer dizer, continua lá, por isso que é dificuldade, e no caso, a diferença é que ele se aproximaria por 1 ponto do Corinthians.
0: Olha que jogo, cara. Teremos outro também, Vitória e Chapecoense. Pra mim já rebaixado, e o Vitória precisando sacramentar de vez essa permanência na Série A. Outro jogo também, ai meu Deus, eu acho que o São Paulo vai apanhar de novo. Cruzeiro e São Paulo, esse jogo é Vitória e Chapecoense às 20 horas, tá? Às 20 horas, teremos Cruzeiro e São Paulo no Mineirão. Ah, meu Deus do céu, vou sofrer, não vou ter que tomar um Danone pra ficar mais relaxado esse dia. Ah, eu vou ser obrigado. Então, Cruzeiro e São Paulo às 21h30, teremos Botafogo e Vasco. Olha o pulando o clássico carioca aqui. Sim. Botafogo e Vasco às 20h30.
1: E também, Botafogo, os dois também na mesma situação,
0: na,
1: né?
0: Na mesma situação.
1: Vasco, os dois 31 pontos, acho que o Botafogo acho que tem 36 pontos só, se eu não me engano.
0: É. Então, caso uma vitória, vai ficar 2 pontos do próprio Botafogo.
1: Exatamente.
0: Tudo confronto direto.
1: É, tudo ali diretaço. Lembrando, só pra gente acrescentar um detalhezinho, o Cruzeiro vem de vitória do seu último jogo, né? Quer dizer, então tá voltando a jogar bola, né? Mas é, como eu falei, o Botafogo com 36 pontos contra 31, se Vasco ganha, é 34.
0: Fica 2 pontos do próprio Botafogo.
1: Nós estamos batendo a tecla faz tempo. A parte de baixo da tabela é outro campeonato, irmão.
0: É, se você pega aí, como você falou, de 30 até 36 pontos, são 8 times aí de 30 sim, pontos a 36 pontos.
1: E considerando o São Paulo e Red Bull que estão na zona de classificação de Sul-Americana, né?
0: Décimo primeiro. Isso aí. E pra quinta-feira, fechando a 29ª rodada, na quinta-feira, dia 8, teremos um baita jogo, a volta do Neymar, previsão da volta do Neymar, fazendo dupla com Felipe Coutinho. Dupla, hein, cara? Santos e Flamengo às 19h30 na quinta-feira. Teremos Atlético Paranaense e Atlético Mineiro, o clássico dos Atléticos. É, esse jogo aí também, aí sim, esses dois na parte de cima da tabela, às 20 horas. Teremos Fluminense e Curitiba, também parte de cima da tabela, às 21h30, isso na quinta-feira. E teremos Bahia ou Palmeiras e Bahia às 21h30 no Nubank Arena. É, jogo importantíssimo. Então, na quinta-feira teremos Santos e Flamengo, fora de casa, com uma vitória do Santos e uma vitória do Palmeiras, que joga em casa contra o Bahia, o Campeonato Brasileiro fica igualado em pontuação.
1: Sim.
0: O Palmeiras alcança o Flamengo, mas só perde em número de vitórias, então o Flamengo continua líder. Então o Flamengo não corre o risco de perder a liderança dessa 29ª rodada.
1: É, no caso, a pontuação iguala, como você falou, o saldo de gols ainda do Flamengo é melhor, mas o número de vitórias é o que bate.
0: Vai,
1: né?
0: Ficar uma vitória a mais.
1: Uma vitória a mais, no caso, ainda pro Flamengo. Mas eu acredito que o Santos pode fazer um grande jogo, sim, contra o Flamengo.
0: Vai ser um baita jogo, né?
1: Eu acho que vai ser um grande jogo, sim. Tem rivalidade ali, tem o Cebolinha, tem o Arão, tem todo mundo ali que acho que vai querer não comemorar
0: a lei
1: os
0: do
1: gols.
0: Ex.
1: A lei do ex.
0: Então,
1: vai ser uma rodada legal, cara, porque é uma rodada que pode definir muita coisa, até a estratégia realmente seguir o campeonato.
0: É, quarta-feira nós vamos debater sobre isso, vamos denunciar sobre isso, que é bem bacana.
1: Junto ali, muito grudado, realmente, é verdade.
0: Milta, até quarta-feira.
1: Até quarta-feira, obrigado, pessoal, obrigado pra quem não mandei abraço ainda, minha filha Lóia nos Estados Unidos, o pessoal que tá no meu WhatsApp aqui, um abraço pra todos.
0: Olha, você tá mandando abraço também, o pessoal fica bravo com você.
1: Mas
0: ainda bem que estão mandando Biruta, mandando pra mim, fica bravo com o Biruta, comigo não, tá, gente? Eu sou bonzinho.
1: Aproveitar aqui e mandar um abraço aqui pra dona Ellen também, lá do Lechef, né? Pra ela, que tá lá no centro, né? Com o Lechef principal, e agora tem aqui também na entrada do Morro do Algodão, Lechef, ali no posto de gasolina também, ali na entrada do Morro do Algodão. Um abraço pra dona Gabi também, um abraço.
0: Que legal. Agradecer todos vocês que ficaram aí, mas primeiro só agradecer, não sai daí não, tá? 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Agradecer a vocês que ficaram com a gente até agora, nesse horário sagrado. Quarta-feira, a partir de meio-dia, estaremos de volta, se Deus assim nos permitir. Fiquem com Deus, uma semana abençoada para todos. 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

0: 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Muito boa tarde pra você de todo o Litoral Norte. Seja bem-vindo, vamos ouvindo, vamos curtindo aqui a melhor programação de todo o Litoral Norte. Tá tudo bem? Tá tudo certo? Estamos hoje aqui, nesta segunda-feira, super segunda-feira pra você. Segunda-feira, 5 de outubro de 2026. Você ouvindo, e hoje no dia 5 de outubro, hoje inclusive é o aniversário do município de Abreulândia, em Tocantins, também Estrela de Alagoas, no Pariupueira, Alagoas, Itamaraju, na Bahia, e também Jandaia e Silvânia, em Goiás, no Goiás. Para você também, hoje é o Dia Nacional das Micro e Pequenas Empresas, que é o dia da Constituição Cidadã promulgada, e o Dia Mundial do Professor. Olha aí, a educação que é celebrada internacionalmente, que bacana, é dedicada aos profissionais do ensino. Parabéns a todos os profissionais do ensino, né? Isso é o Dia Mundial do Professor, e foi proclamado pela Unesco em 1994 para celebrar a aprovação em 5 de outubro de 66. Parabéns a todos os competentes profissionais da área da educação, a todos os professores. É isso mesmo, lembrando, olha, a escola é a nossa continuação de casa, a segunda casa, e os professores é a nossa continuação dos ensinamentos, é os nossos segundos pais. É isso aí, os grandes professores de todo o Litoral Norte. E a onda é muito mais você ouvindo e curtindo aqui a melhor programação de todo o litoral. 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
0: E você tá concorrendo, manda nome completo, também o bairro, e escreve lá, Big John Hamburgueria. Tudo certo, tudo tranquilo, começando com o Tiaguinho aqui na onda. A onda é muito mais. Excelente semana.
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0: alojada. Tá tudo bem? Tudo certo? Como é que estão as coisas? Fala comigo! Uma excelente semana para você ouvindo e curtindo aqui a melhor programação de todo o Litoral Norte. 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Você participa aqui pedindo a sua música pelo 3882-6000 aqui na programação da Onda, isso mesmo, aqui no WhatsApp da Onda. 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Fique à vontade. A Onda é muito mais. Manda nome completo, bairro, pede a sua música também e manda lá, Big John Hamburgueria.
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Você que está ouvindo, está curtindo aqui a programação da Onda, tá certo? Ô, meu amigo Matuzal já chegou por aqui. Boa tarde, tudo de bom para você. A Super Roseli. Olha aí, meu amigo Marcão, Vitão também. É, grande Vitão, a Simone, certo? O Galo e também a Patrícia curtindo e ouvindo a melhor programação. Muitíssimo obrigado, Adriana do Jaraguá, também para você do Parque Saveiro, ouvindo e curtindo a melhor programação. O Silvio, também os amigos motoristas, o Dione, Maurício, o Carlão, o grande Silvio e também a Tati, ouvindo e curtindo. Olha aí, para você também que está ouvindo no bairro São Francisco, Morro do Abrigo, Pontal da Cruz, os amigos também de Ilha Bela, da Barra Velha Alta, também do bairro do Reino, os amigos ouvindo e curtindo na Costa Sul, em São Sebastião.

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1: Pra você que está ouvindo, tá curtindo em todo o litoral norte, nosso boa tarde. Tá sempre sintonizada. A Márcia da Ilha Bela, que tá curtindo aqui com a gente. Também a Super Kátia. Kátia, bem-vinda. Sara Ribas, boa tarde, querida. Tudo de bom pra você. Ouvindo e curtindo uma super semana. Ao Ribamar do Peguarelo. Alô, Ribamar. Mandando a próxima música também a todos os ouvintes curtindo aqui a programação da onda. O Ricardo Gabriel também. Um grande abraço pra você que está ouvindo. A Cristina, Super Cris, que está curtindo e ouvindo aqui a programação da onda. Pra você do centro de Caraguá, também São Sebastião, em Ubatuba e também no Alto da Serra, em Paraibuna, na Natividade da Serra. Muito boa tarde.
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0: E por aqui vamos seguindo aqui, Lucas Morato. Tudo bem, tudo certo, uma excelente semana. Ouvindo e curtindo aqui a programação do Toca Todas. E você aproveita, continua pedindo a sua música. É o Toca Todas. 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Vamos que vamos, a Onda é muito mais. Boa tarde, Litoral Norte. Continue participando, deixando seu nome completo, seu bairro, e aproveita para pedir a sua música. Vamos que vamos, até as 4 horas é o Toca Todas e vou ser concorrendo a esses lanches deliciosos do Big John Hamburgueria, o Burger de Outro Planeta, aberto diariamente a partir das 18 horas.
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0: Seguimos aqui trazendo para você a melhor programação. A sua participação pelo 38826000. 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Temos a participação da Super Cris também curtindo aqui com a gente. Boa tarde, querida.
1: Oi, Jota, boa tarde. Sou eu, a Cris, aqui de Ilhabela, juntinho com o Júnior Ferreira. Hoje já estamos ligadinhos na onda e gostaríamos de ouvir Linguagem dos Olhos. E vem pra onda, porque a onda é muito mais.
0: A onda é muito mais. Muitíssimo obrigado. Boa tarde, excelente semana, ouvindo e curtindo aqui a programação da onda. Muito bem, e a gente continua aqui trazendo para você a melhor programação e a sua participação pelo 38826000 aqui na programação. É um prazer enorme você que ouve, você que curte com a gente.

0: Esse é o Felipe Araújo, estranho de novo. 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Você ouvindo e curtindo a melhor programação de todo o Litoral Norte. 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Você ouvindo e curtindo aqui no Toca Todas.
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E aqui seguimos na última hora pra você do Toca Todas na programação da Onda. 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

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Esse é o Max Oliver aqui na Onda. 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Daqui a pouco pra você, mais pedidos musicais e a gente segue aqui no oferecimento de Big John Hamburgueria, o burger de outro planeta. Você curtindo, ouvindo e também concorrendo também ao lanche da promoção.

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Olha, muito boa tarde para você que está ouvindo, está curtindo aqui na programação da Onda. Vamos que vamos. É isso aí. Muito boa tarde. E o grande Fábio também do Pegorelli. Muito boa tarde, meu amigo. Tudo de bom para você, rapaz. A Super Duda também, os nossos amigos motoristas por aplicativo de todo o litoral norte, ouvindo e curtindo aqui. 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

0: A onda é muito mais, e Marcos Zibelucci, pra você aqui no Toca Todas. A onda é muito mais. Tá tudo bem? Tá tudo certo? Como é que foi seu final de semana? Como foi seu dia de votação? Foi tudo bem nesse domingão? E a gente continua aqui trazendo pra você a melhor programação e você participando aqui do Toca Todos no oferecimento da Big Joe Hamburgueria, o burger de outro planeta.
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0: 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Pra você, Júnior e César. Daqui a pouco, pra você, temos aqui as últimas e também um sorteio pra você aqui na programação da Onda. Hoje tem um sorteio da promoção de segunda. 2 John Picanha mais refrigerante de 1,5 litro por apenas R$ 59,99. 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Você participa aqui com a gente, já já tem sorteio aqui na Onda. Vai deixando seu nome completo, o bairro e pedindo a sua música. 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

0: A onda é muito mais você ouvindo e curtindo aqui o Toca Todas e concorrendo à promoção de hoje da Big John Hamburgueria. É isso mesmo. Para você que está ouvindo, está curtindo aqui a programação da onda. Vamos à participação também de mais um ouvinte aqui no Toca Todas. Aliás, as últimas participações para você que está ouvindo aqui, está curtindo aqui na programação. É, as últimas participações. Vamos aqui à participação também da Daphne, que está ouvindo, está curtindo aqui com a gente, né, Daphne? Boa tarde, querida. Tudo de bom para você? Excelente semana.
1: Boa tarde, Jota.
0: Oi.
1: Boa tarde, bem-fiada. Espero que dê tempo ainda. Gostaria
0: sim,
1: de ouvir a
0: tempo.
1: Música Deixa de Fazer Feliz.
0: Ah.
1: E oferecer ao curso.
0: Tá certo.
1: Vem pra onda, que a onda é muito mais.
0: É o Tiaguinho aqui na onda.
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0: Uma boa tarde também a Super Cláudia, também que está ouvindo. Também que está curtindo também. A Mayara. Tá ouvindo, tá curtindo também. A Pâmela, Super Pâmela. Obrigado, querida. Uma beijoca. Boa semana.
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0: 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A Onda é muito mais, você ouvindo e curtindo aqui a programação da Onda. Muito bom, muito bom, muito bom. Gustavo Lima, aqui pra você que tá curtindo também aqui. Olha, não toca todas. É isso aí, vamos que vamos. Bom, tá na hora da gente fazer aquele sorteio delicioso. É o sorteio mais esperado aqui também do Toca Todas. E hoje tá valendo o lanche da promoção de segunda-feira. São dois John Picanha. Esse lanche é uma delícia. Lanches deliciosos, são dois lanches, hein? 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Então você pode fazer esses dois aqui, mais esse super refrigerante também aqui na programação da Onda, para você que mandou seu nome completo, você que está concorrendo, o nome completo, também o bairro, e para poder faturar aqui com a gente, tá certo? 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E chegou a hora mais esperada, vamos descobrir quem vai levar aqui o lanche da promoção da Big John, burger de outro planeta, o sorteio. Vamos dar os parabéns aqui pra você que está ouvindo, tá curtindo, ao Super Leonardo. Olha aí, Leonardo Xavier mandando aqui. Muito bem, obrigado, querido. Ô, Léo, tudo de bom pra você. Daqui a pouco, Leonardo, a produção já entra em contato com você pra você retirar os seus lanches, tá certo? Muitíssimo obrigado. Se você não ganhou hoje o seu, amanhã tem também mais sorteio aqui pra você na programação aqui do Toca Todas. Toca Todas pra você de segunda a sexta, das 2 às 4 da tarde. E também sorteando pra você aqui o sorteio da Big John Hamburgueria, o burger de outro planeta. A Onda é muito mais. E o Toca Todas volta amanhã às 2 da tarde.
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0: E o pagamento do 13º salário aos trabalhadores contratados pelo regime de CLT, Consolidação das Leis do Trabalho, terá uma das parcelas antecipada em 2026. A segunda cota, que por lei deve ser paga até o dia 20 de dezembro, deve ser depositada no dia 18, uma sexta-feira, porque o prazo legal cairá em um domingo. Segundo consultores, a orientação é para que as empresas antecipem o pagamento do valor para o dia útil que antecede a data limite prevista em lei. Já a primeira parcela do 13º deve ser depositada até 30 de novembro. O valor a ser pago corresponde à metade da remuneração recebida pelo trabalhador no mês anterior ao pagamento e não tem desconto de imposto de renda nem de contribuição ao INSS. E esses descontos ocorrem só na segunda parcela do 13º.
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Tá chegando aqui pra você na programação da Onda, o Ian. Essa segunda-feira, 5 de outubro de 2026. Seguimos juntos, pensamentos positivos. Vamos que vamos. Tá tudo bem? Fala comigo, tudo certo?

tudo é muito mais simplesmente acontece pra você, a Ana Castela e o Péricles, aqui na programação da Onda. Muito boa tarde. Estamos nessa segunda-feira, 5 de outubro de 2026.

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Muito boa tarde, Litoral Norte. Agora tem a Simone Mendes.

só um flash pra você que está ouvindo, tá curtindo aqui na Onda. A Onda é muito mais. Agora é 4h41 aqui na programação da Onda. 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

0: 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Lembrando que hoje, a partir das 7 horas, tem pra você aqui na A Hora do Milagre, trazendo pra você a palavra do Senhor através dos mais lindos louvores. Uma hora com a música gospel. É a partir das 7 horas, A Hora do Milagre, aqui na programação da Onda.
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0: Essa a dupla Jorge Mateus, Sol nos Olhos. Quer lembrar que às 7 horas tem a Hora do Milagre. A Hora do Milagre traz para você uma hora com a palavra do Senhor, com as mais lindas canções gospel.
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Esse é o Sammy Rico, a último romântico pra você aqui na onda. Daqui a pouco, logo mais, nosso encontro marcado às 7 horas com a Hora do Milagre. Trazendo a música gospel. A palavra do Senhor através dos mais lindos louvores a partir das 7 da noite. É hoje, como acontece toda segunda-feira.

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Amor Sem Fim, Mato Grosso e Matias. Musicão aqui pra você na programação da Onda. Você que tá ouvindo em todo o litoral norte. Lembrando que às 7 horas tem a Hora do Milagre.

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Esse é o posto de BR do Gustavo Moura e Rafael aqui pra você na Onda. A Onda é muito mais. Opa, agora sim. Estamos aqui pra você na melhor programação de todo o Litoral Norte, ouvindo e curtindo a melhor programação. Logo mais, a partir das 7 horas, não esqueça que estaremos juntos aqui, trazendo a Hora do Milagre. É como acontece toda segunda-feira, é das 7 às 8 da noite. Toda segunda-feira, 1 hora com as músicas gospel, trazendo a palavra do Senhor através dos mais lindos louvores.

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Aí, deixou na estrada de terra pra você. Essa bota deve estar suja ainda até hoje, hein? 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Boa noite, Litoral Norte. Agora 6h30.

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Agora 6h47. Muito boa noite daqui a pouco. Para você daqui a pouco às 7 horas tem a Hora do Milagre.

onda é muito mais pra você, os pensamentos intrusivos aqui pra você com o Thiaguinho. Olha só, daqui a pouco, depois dos comerciais, começa a Hora do Milagre, trazendo pra você a palavra do Senhor através dos mais lindos louvores. Participe você também aqui ouvindo a melhor programação gospel toda segunda-feira.

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1: Como acontece toda segunda-feira, para você, a Hora do Milagre, trazendo a palavra do Senhor através dos mais lindos louvores aqui na programação da Onda. Participe você também. Muito boa noite para você de todo o Litoral Norte. Seja bem-vindo. Seja bem-vinda aqui. Vamos, a partir de agora, trazendo para você esses lindos louvores aqui na Hora do Milagre. Muito boa noite para você, todo o Litoral Norte. Tá sintonizado. Oi, muito boa tarde. Muito boa noite para você. Bem-vinda.

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1: Eu sinto a tua presença nesse lugar, Deus. O Senhor não falha. O Senhor não mente. O Senhor não muda.

encerramos mais um encontro de fé aqui na Hora do Milagre. Leve essa palavra com você e lembre-se, quem planta oração, colhe milagres. Nos encontramos na próxima com mais fé, esperança e a presença de Deus no ar.

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